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1: Há regressos que não são apenas regressos, são sinais. São sombras que se movem no fundo da sala antes de alguém acender a luz. O país, habituado a viver entre sobressaltos e distrações, percebeu isso no instante em que Pedro Passos Coelho voltou a falar. Não foi o discurso, foi uma vibração, uma espécie de tremor político que atravessou a paisagem como o vento que antecede uma mudança de tempo. Durante anos, Passos Coelho esteve ausente, ou melhor, esteve presente apenas na memória. Uma memória feita de austeridade, de noites longas, de decisões que dividiram famílias e conversas de café. Para uns, foi o homem que segurou o país à beira do abismo. Para outros, foi o que empurrou o país para dentro dele. Mas a verdade é que, quer se goste ou não, ele nunca deixou de ser uma figura tectónica, daquelas presenças que, mesmo em silêncio, continuam a mover placas políticas. E agora regressa. E regressa como regressam os personagens que saíram da cena demasiado cedo, com uma aura de mistério, com uma espécie de gravitas que não se compra, com um peso de quem já viu o país por dentro. Não é um regresso barulhento, é um regresso calculado, quase cirúrgico. Uma frase aqui, uma crítica ali, um gesto que parece casual, mas que não é, e o país, que reconhece instintos antigos, percebe que isto não é apenas opinião, é um ensaio. E o próprio PSD, esse corpo que sempre busca de temperatura, reage como quem vê um velho comandante a entrar na sala. Há quem se endireite na cadeira, há quem desvie o olhar, há quem tema que o passado volte a ocupar o lugar do futuro. Mas todos, sem exceção, sentem a deslocação no ar, porque Pedro Passos Coelho não é apenas um nome, é uma narrativa. E as narrativas, quando regressam, reescrevem o espaço que possuem. A direita portuguesa, fragmentada entre a moderação, populismo e nostalgia, encontra-se agora diante de um espelho inesperado. O regresso de Passos Coelho obriga-a a perguntar-se quem é, o que quer e até onde está disposta a ir. Obriga-a a confrontar a sua própria identidade, essa palavra que a política usa muito e entende pouco. Mas talvez o mais interessante não seja o impacto partidário, talvez o mais interessante seja o impacto emocional, porque Passos Coelho regressa a um país que já não é o mesmo, um país que passou por pandemias, por crises sucessivas, por uma erosão lenta da confiança, um país que olha para a política com um cansaço, como quem olha para o mar depois de demasiadas tempestades. E é nesse cenário, o regresso de uma figura antiga, que pode ser tanto âncora como fantasma. Há quem veja nele a promessa de estabilidade, há quem veja o risco de repetição. Há quem veja apenas teatro inevitável da democracia, mas também há quem veja algo de maior e de profundo. A prova de que na política ninguém desaparece verdadeiramente, apenas espera o momento certo para voltar a respirar. O regresso de Pedro Passos Coelho não é um acontecimento, é um prenúncio. Uma porta que se entreabre, uma sombra que se adensa. Um país que, por instantes, suspende a respiração para tentar perceber se isto é apenas um comentário ou o início de uma nova história. E talvez seja por isto o que mais nos inquieta. O que ele não disse, mas o que ainda está por dizer. Porque às vezes o silêncio de um homem diz mais do que um discurso de um país inteiro.
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1: Pescas libertam gaiado seco apreendido. Petisco não vai faltar na festa da Nossa Senhora da Piedade no Caniçal. Avaria obriga a paragem do navio Lobo Marinho entre 14 e 22 de outubro. Até lá, as viagens continuam mais lentas, a durar mais de 3 horas. Poucas infrações no uso de dispositivos de segurança, mas a polícia detectou 30 viaturas sem seguro e inspeção. No Arraial do próximo fim de semana, no Caniçal, não vai faltar gaiado. A apreensão das 2 toneladas, depois de detectadas pela Marinha, colocava em causa a tradição, mas tudo se resolveu. A Direção de Pescas libertou o peixe para grande satisfação dos pescadores. O presidente da Cooperativa de Pesca da Madeira, Jacinto Silva, confirmou a boa notícia. Diz que o apelo ao bom senso surtiu os efeitos que se esperavam.
2: Isto é uma tradição, toda a gente a bordo dos barcos tem que ter gaiado seco, ninguém paga nada a bordo da embarcação, toda a gente come sem pagar, sandes de gaiado seco, gaiado fresco e descabeixe, e toda a gente, é uma tradição que já vem dos nossos antepassados e eu pedi bom senso e confiei, estava confiante que antes de sábado, do dia de festa da Nossa Senhora da Piedade, que este problema estaria resolvido. E pronto, e foi isso que aconteceu. Eu acho que houve bom senso, houve trabalho, houve muita dor de cabeça, não é fácil, é uma apreensão.
1: Com a devolução do gaiado apreendido, não vão faltar as sandes oferecidas aos participantes na procissão marítima do próximo fim de semana no Caniçal. Por resolver, está, no entanto, o processo que envolve o mestre do barco de pesca, onde seguiam as 2 toneladas de gaiado seco. Aí a situação é outra, considera Jacinto Silva.
2: Tinha sido apreendido pela Marinha, o barco de patrulha, e depois segui com destino ao Porto do Caniçal. Eu fui descarregado com as entidades já à espera da embarcação no Porto do Caniçal e automaticamente o peixe foi apreendido. Como não havia nenhum documento, o resto do processo... Não sei, já não da minha alçada, não sei o que poderá acontecer depois.
3: Ou seja, significa que poderão ainda requerer responsabilidades sobre o mestre da embarcação que tratou da...
2: Sim. Não sei como depois vai ser.
1: As palavras de Jacinto Silva, o presidente da Coopesca. Em apenas 6 dias, 3 dezenas de automobilistas foram multados pela PSP por falta de seguro contra acidentes e inspeção dos veículos. Estes números são considerados preocupantes pelas autoridades. Na segunda-feira terminou a operação Sinto-me Vivo, realizada a nível nacional. Dos 660 veículos fiscalizados, foram identificadas apenas 4 infrações relacionadas com o uso do cinto, cadeiras para crianças e o capacete.
4: A operação incidia concretamente sobre a utilização dos sistemas de segurança e sistemas de retenção. Aqui dar uma nota positiva que das viaturas e dos motociclos que foram fiscalizados, por um lado naquilo que era a utilização dos sistemas de segurança, os números são animadores, uma vez que foram só detectadas 4 infrações relacionadas com estas matérias, ou seja, 1 infração por não utilização de capacete, 2 infrações por não utilização de cinto de segurança e 1 infração por não utilização de sistema de retenção para crianças. Ao contrário, e isto também não deixa de ser preocupante nos tempos atuais, ainda foram fiscalizadas 10 viaturas sem seguro, 22 com falta de inspeção e ainda não menos importante, ou quiçá também bastante preocupante, foram verificados 8 utilizações de telemóvel durante o exercício da condução.
1: José Catanho, o porta-voz do Comando Regional da PSP, considera uma irresponsabilidade conduzir veículos sem seguro automóvel. Em caso de acidente, todos os encargos recaem sobre o proprietário.
4: A falta de seguro pode aqui condicionar bastante aquilo que é a resolução dos acidentes rodoviários e pode pôr em causa aqui outras questões, nomeadamente indenizações a vítimas e danos patrimoniais. A falta de inspeção também, que por a viatura não ter inspeção, também quer dizer que não foi sujeita a uma perícia para atestar que aquela viatura se encontrava em condições de segurança para circular e, portanto, daqui também pode decorrer acidentes de viação pelo facto dessas viaturas não terem sido inspecionadas para ver se reuniam condições para circular na via pública, onde circulam mais condutores e peões, e portanto, há aqui alguma irresponsabilidade destes condutores.
1: A circulação de viaturas sem seguro implica o pagamento de 500 euros de multa. Sem inspeção válida, são 250 euros. Nas 15 operações de fiscalização, foram apuradas 279 infrações de vários tipos. Os agentes efetuaram ainda 21 detenções, entre as quais 15 por excesso de álcool no sangue e 2 por condução sem carta. O secretário regional da Economia pretende que as empresas da região estejam preparadas para decidir bem na era da inteligência artificial. José Manuel Rodrigues defende que a prioridade não deve ser levar a tecnologia às empresas, mas criar condições para que saibam decidir onde as utilizar. E chama a atenção para a capacidade de intervenção de cada uma dessas empresas, tendo sempre em consideração a sua grandeza.
5: Uma grande empresa de imagem para experimentar. Contrata especialistas, testa soluções, compara fornecedores, corrige uma falha menos feliz. Uma pequena empresa raramente tem esta folga. Ora, a economia da Madeira assenta em grande medida, numa medida decisiva, em micro, pequenas e médias empresas. As microempresas representam qualquer coisa como 86% do nosso tecido empresarial regional. Para nós esta questão não é marginal e é uma questão de competitividade e, no limite, de coesão do tecido empresarial, mas também de coesão económica e social na região.
1: Na sessão de apresentação pública da Área Empresas, componente empresarial da Agenda Regional de Inteligência Artificial, o governante apontou como meta elevar para pelo menos 25% até 2030 a percentagem de PMEs madeirenses que utilizam inteligência artificial, com ganhos de produtividade estimados entre os 15% e os 20%. Em entrevista ao posto emissor do Funchal, a diretora regional da Competitividade, Inovação e Sustentabilidade, Andréa Collar, explicou que é preciso preparar as empresas para acolher de facto esta nova tecnologia.
6: Criamos coisas práticas e concretas do que é que uma empresa tem que fazer para cumprir com estes regulamentos e com estes documentos todos que estão a vir aí, estão a ser bombardeados, por um lado, por tecnologia avançada e não sabem o que é que fazer primeiro, quais os primeiros passos a dar, e por outro lado têm regulamentos que obrigam, por exemplo, a formação de trabalhadores que utilizam com inteligência artificial nas empresas temos que estabelecer alguns dados práticos, portanto, o que é necessário fazer? Nós não queremos que as empresas madeirenses e portocenteses fiquem para trás, pelo contrário, queremos vê-las sempre à frente. Portanto, decidimos fazer uma agenda regional para a inteligência artificial, adequada à realidade da Madeira e do Porto Santo.
1: A sessão de apresentação pública da Área Empresas reuniu no Funchal responsáveis da Administração Pública Regional e representantes do tecido empresarial da Madeira. A iniciativa está integrada na Agenda Regional de Inteligência Artificial e dirige-se especificamente ao universo empresarial, procurando criar condições para uma adoção mais informada, responsável e orientada para resultados da nova tecnologia. As ajudas começam a contar a partir de 1 de julho e vão até 31 de dezembro. O Governo Regional vai conceder apoios extraordinários para compensar vários setores de atividade pela elevada fatura com os combustíveis. São abrangidos os transportes públicos, os táxis, os bombeiros, a Cruz Vermelha Portuguesa, o SANAS e as instituições particulares de solidariedade social. A decisão foi tomada em Conselho de Governo. As companhias de autocarros podem contar com 15 cêntimos por litro de gasóleo rodoviário até ao limite de 2 mil litros por veículo. As entidades que prestam socorro receberão 360 euros por cada veículo pesado, até ao limite de 1.200 litros de gasóleo e 120 euros por veículo ligeiro. Já as IPSS têm direito a 600 euros por trimestre. No global, serão mais de 32 milhões de euros de apoios às famílias e empresas para reduzir o impacto da crise energética provocada pela guerra no Médio Oriente. Alto responsável da União Europeia está de visita à Madeira. Rafael Efito foi recebido pela Presidente da Assembleia e por Miguel Albuquerque. O líder do governo aproveitou o encontro com o Vice-Presidente para a Coesão e Reformas para deixar um alerta. A região não pode ficar sem apoios essenciais à resolução de problemas estruturais.
7: Esta visita é muito importante ao seu Vice-Presidente, a quem eu agradeço, porque não há nada como constatar na realidade aquilo que são a realidade das regiões ultraperiféricas, que independentemente do crescimento do PIB, nós somos neste momento uma região de transição, como vocês sabem, mas os custos de transporte de pessoas e bens, a falta, a exiguidade do mercado, a necessidade de termos aqui a ajuda e a fixação de novos investimentos para a população jovem continuar a trabalhar aqui, a dificuldade das pescas e da agricultura aqui na Madeira, e em todas as regiões como a nossa, continua a ser uma realidade. Portanto, não são problemas que possam ser resolvidos pelo crescimento económico, são problemas estruturais que exigem, de facto, um tratamento específico por parte da União Europeia.
1: Rubina Leal, a Presidente da Assembleia, também aproveitou esta deslocação para apresentar uma carta ao Vice-Presidente para a Coesão e Reformas. No documento sugere que o desenvolvimento registado na região não pode ser pretexto para a redução de instrumentos europeus. Já teve início a campanha de vacinação contra o vírus sincicial respiratório. Este micro-organismo é responsável pela maioria dos internamentos hospitalares de recém-nascidos e bebés por infecções respiratórias, nomeadamente bronquiolites e pneumonias. Estão abrangidas as crianças nascidas a partir de 1 de abril deste ano. Os bebés nascidos até 15 de setembro recebem a vacina nos centros de saúde. O objetivo da campanha é prevenir o risco de doença grave e a hospitalização, como referiu a Secretária Regional da Saúde, Micaela Freitas.
8: É uma medida gratuita que no ano passado permitiu reduzir, em média, os internamentos hospitalares por via CR em 60% nas crianças até aos 12 meses e em 44% nas crianças até aos 24 meses. O que queremos é manter esta fasquia elevada e, por isso mesmo, a proteção começa logo na maternidade e nos centros de saúde para garantir que os nossos bebês passam o inverno protegidos e fora dos hospitais.
1: Micaela Freitas, a Secretária Regional da Saúde. Uma avaria num dos motores do ferry Lobo Marinho obriga a cancelar todas as viagens entre 14 e 22 de outubro. O navio tem de ser reparado em doca seca. A intervenção extraordinária, segundo o armador, irá decorrer nas Ilhas Canárias por ser mais perto. Até essa paragem, com duração prevista de uma semana, o navio vai continuar a funcionar com um motor apenas. Significa viagens mais demoradas entre a Madeira e o Porto Santo, superiores a 3 horas. A forte ondulação e o vento registados esta quinta-feira no mar da Travessa entre as ilhas da Madeira e do Porto Santo impediu que a nau Santa Maria participasse na habitual encenação do desembarque de Cristóvão Colombo na Ilha Dourada. Uma nota da Secretaria Regional do Turismo, Ambiente e Cultura refere que a embarcação navegava com dificuldade quando, face às condições meteorológicas verificadas, o skipper decidiu abortar a viagem por questões de segurança e voltar ao Porto do Funchal. Mesmo assim, a encenação do desembarque de Colombo, integrado no Festival de Colombo 2026, decorreu com recurso apenas à tradicional canoa utilizada para fazer a transposição entre a nau e a costa. As previsões, céu geralmente muito nublado, aguaceiros fracos mais frequentes no norte e nos pontos elevados da Madeira, vento por vezes forte nos extremos leste e oeste da ilha, com rajadas até 65 km por hora, temperatura máxima de 27 graus no Funchal.

0: Vais ter que conhecer a minha família, não é? 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
2: Nos dois canais do posto emissor do Funchal, onda média e FM, está aí a primeira edição desta sexta-feira, 18 de setembro, do Madeira Notícia. No estúdio, Paulo Figueira, bom dia.
3: Olá, bom dia. Até 2029, a Câmara do Funchal quer investir 40 milhões de euros e construir 300 fogos. Prisão preventiva para a mulher que atiou fogo ao marido. Jogo de amanhã com Gil Vicente, treinador do Marítimo, quer fechar ciclo de derrotas.

0: Já começou a campanha de vacinação contra o vírus sincicial respiratório. Este micro-organismo é responsável pela maioria dos internamentos hospitalares de recém-nascidos e bebés. As infecções podem chegar a bronquiolites e pneumonias. Estão abrangidas as crianças nascidas entre 1 de abril deste ano e 31 de março de 2027. A secretária da Saúde, Micaela Freitas, explica que o objetivo é diminuir o risco de doença grave e hospitalização.
1: É uma medida gratuita que no ano passado permitiu reduzir, em média, os internamentos hospitalares por via SIR em 60% nas crianças até aos 12 meses e em 44% nas crianças até aos 24 meses. O que queremos é manter esta fasquia elevada e, por isso mesmo, a proteção começa logo na maternidade e nos centros de saúde para garantir que os nossos bebés passam o inverno protegidos e fora dos hospitais.
0: De acordo com a circular da Direção Regional de Saúde, os recém-nascidos devem ser vacinados nas primeiras 24 a 48 horas na maternidade do hospital antes de terem alta. Já os que nasceram entre abril e 15 de setembro recebem a vacina nos centros de saúde. A Madeira foi pioneira a nível nacional neste projeto de combate ao vírus sincicial respiratório. Este ano, as vacinas vão custar cerca de 420 mil euros. No arraial, que começa amanhã no Caniçal, não vai faltar gaiado. A apreensão das 2 toneladas pela Marinha colocava em causa a tradição em torno da festa de Nossa Senhora da Piedade. Mas, no entanto, tudo se resolveu. A Direção de Pescas entregou o gaiado aos pescadores. O presidente da cooperativa, Jacinto Silva, manifesta-se satisfeito com este desenvolvimento.
2: Isto é uma tradição, toda a gente a bordo dos barcos tem que ter gaiado seco, ninguém paga nada a bordo da embarcação, toda a gente come sem pagar, sandes de gaiado seco, gaiado fresco e descabéis, e toda a gente, é uma tradição que já vem dos nossos antepassados, e eu pedi bom senso e confiei, estava confiante, que antes de sábado, do dia de festa da Nossa Senhora da Piedade, que este problema estaria resolvido. E pronto, e foi isso que aconteceu. Eu acho que houve bom senso, houve trabalho, houve muita dor de cabeça, não é fácil, é uma apreensão.
0: Mas agora está tudo resolvido e não vão faltar sandes aos participantes na posição marítima do próximo fim de semana no Caniçal. Por resolver está, no entanto, o processo que envolve o mestre do barco de pesca, onde seguiam as 2 toneladas de gaiado seco.
2: Tinha sido apreendido pela Marinha, o barco de patrulha, e depois segui com destino ao Porto do Caniçal. Eu fui descarregado com as entidades já à espera da embarcação no Porto do Caniçal e automaticamente o peixe foi apreendido. Como não havia nenhum documento, o resto do processo, não sei, já não é da minha alçada, não sei o que poderá acontecer depois.
0: Ou seja, significa que poderão ainda requerer responsabilidades sobre o mestre da embarcação que tratou da...
2: Sim. Não sei como depois vai ser.
0: As palavras de Jacinto Silva, o presidente da Coopesca. Ficou em prisão preventiva a mulher suspeita de ter regado o marido com um produto inflamável e a Tiago do Fogo de seguida. A arguida de 60 anos foi presente a tribunal e está indiciada pelo crime de tentativa de homicídio. O crime ocorreu esta semana na freguesia de São Roque, num contexto de violência doméstica. O marido de 68 anos sofreu queimaduras graves. Primeiro foi hospitalizado no Nel Mendonça, mais tarde teve de ser transportado para o continente para uma unidade especializada no tratamento de pessoas queimadas. A Câmara do Funchal aprovou a Estratégia Local de Habitação. O projeto aponta para a construção de cerca de 300 fogos até final de 2029, um investimento de 40 milhões de euros. Para o autarca Jorge Carvalho, a estratégia é um fator relevante e quase decisivo para que o município possa apresentar candidaturas a financiamento comunitário para a construção de habitação social. O autarca pretende respostas no setor, através da construção de novos fogos e da recuperação de edifícios já existentes. Deu como exemplo os projetos já em curso em Santo António, no bairro da Ponte, onde vão surgir 23 fogos, e da Quinta das Freiras, onde serão construídos mais 70 2021. O secretário da Economia quer que as empresas da região estejam preparadas para decidir na era da inteligência artificial. João Manuel Rodrigues defende que a prioridade não deve ser levar a tecnologia às empresas, mas criar condições para que estas saibam decidir e onde utilizar esta tecnologia.
3: Uma grande empresa tem margem para experimentar. Contrata especialistas, testa soluções, compara fornecedores, corrige uma falha menos feliz. Uma pequena empresa raramente tem esta folga. Ora, a economia da Madeira assenta em grande medida, numa medida decisiva, em micro, pequenas e médias empresas. As microempresas representam qualquer coisa como 86% do nosso tecido empresarial regional. Para nós esta questão não é marginal e é uma questão de competitividade e, no limite, de coesão do tecido empresarial, mas também de coesão económica e social na região.
0: Até 2030, o Governo pretende que aumente o número de empresas a utilizar a inteligência artificial devido aos ganhos de produtividade estimados entre 15% a 20%. Declarações ao posto emissor, a diretora regional de Competitividade e Inovação, Andrea Collard, explicou que é preciso preparar as PMEs para acolher e utilizar esta nova tecnologia.
4: Criamos coisas práticas e concretas do que é que uma empresa tem que fazer para cumprir com estes regulamentos e com estes documentos todos que estão a vir aí, estão a ser bombardeados, por um lado, por tecnologia avançada e não sabem o que é que fazer primeiro, quais os primeiros passos a dar, e por outro lado têm regulamentos que obrigam, por exemplo, a formação de trabalhadores que utilizam com inteligência artificial nas empresas temos que estabelecer alguns dados práticos. Portanto, o que é necessário fazer? Nós não queremos que as empresas madeirenses e porto-santenses fiquem para trás, pelo contrário, queremos vê-las sempre à frente. Portanto, decidimos fazer uma agenda regional para a inteligência artificial, adequada à realidade da Madeira e do Porto Santo.
0: Andrea Collard, da Diretora Regional de Inovação e Competitividade, está assim apresentada a agenda área que prevê a utilização da inteligência artificial ao nível das empresas da Madeira. O vice-presidente da Comissão Europeia, Rafael Fitto, realçou que é preciso criar condições para manter e mitigar riscos de eventual perda de fundos na deslocação à região. Assinalou, de resto, a boa aplicação das verbas comunitárias no final de uma reunião com este alto responsável. Miguel Albuquerque reavivou a necessidade da região manter o volume de apoios perante realidades que nunca vão mudar.
5: Esta visita é muito importante ao seu vice-presidente, a quem eu agradeço, porque não há nada como constatar na realidade aquilo que são a realidade das regiões autoperiféricas, que independentemente do crescimento do PIB, nós somos neste momento uma região de transição, como vocês sabem, mas os custos de transporte de pessoas e bens, a exiguidade do mercado, a necessidade de termos aqui a ajuda e a fixação de novos investimentos para a população jovem continuar a trabalhar aqui, a dificuldade das pescas e da agricultura aqui na Madeira e em todas as regiões como a nossa, continua a ser uma realidade. Portanto, não são problemas que possam ser resolvidos pelo crescimento económico, são problemas estruturais que exigem, de facto, um tratamento específico por parte da União Europeia.
0: Miguel Albuquerque sensibiliza o vice-presidente da Comissão Europeia, Rafael Fitto, para a necessidade de manter apoios comunitários à região. Este responsável admite que é possível criar condições para mitigar esses riscos. No futebol, o Marítimo quer quebrar o ciclo de derrotas na Primeira Liga, no encontro de amanhã, frente ao Gil Vicente. O técnico Michel van der Gaag abordou o bom arranque da temporada para assinalar que é preciso lutar e melhorar os resultados.
6: Começámos muito bem do campeonato e pronto, de repente temos 3 derrotas seguidas e pronto, temos que continuar. E por isso foi importante para saber, antes de começar o campeonato e mesmo no início do campeonato, para dizer que nós não somos tão bons como parece, agora não somos tão maus como parece, mas nós temos de recuperar e pronto, temos um jogo diferente Em geral, acho que a equipa deixou uma boa imagem no início do campeonato, mas nós queremos mais. A luta, não, a luta vai continuar, por isso também queremos trazer pontos depois deste jogo também para Madeira.
0: O treinador do Marítimo só pensa em pontuar na Ronda 7 da Primeira Liga Portuguesa em Futebol. O encontro de amanhã com o Gil Vicente decorre a partir das 15h30 em Barcelos. As duas equipas estão igualadas na tabela classificativa com 7 pontos.

Nesta sexta-feira estão previstos aguaceiros fracos, mais frequentes no norte e pontos elevados da Madeira. O vento vai soprar de norte-nordeste, por vezes forte, nos extremos leste e oeste da ilha, com rajadas até 65 km/h. No Funchal, a temperatura máxima deve atingir novamente os 27 graus.

Está no final a primeira edição de Madeira Notícia. A segunda vai para o ar aqui no PFM 12:15. Claro, com a edição de Paulo Figueira. Entretanto, ele regressa por volta das 8:15 para a revista de imprensa.

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1: Nem mais nem menos, estamos a minuto e meio, mais coisa menos coisa, das 8 da manhã. Se está pronto para sair de casa, então um bom início de dia, bom trabalho. 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Os motores vão, por assim dizer, roncar amanhã durante todo o dia. E no, na página de Facebook do posto emissor do Funchal, os motores começam a aquecer às 9 da manhã para mais uma emissão especial do Rally Intermunicípios, Funchal e Câmara de Lobos. 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Aliás, se passar mesmo pela página de Facebook do posto emissor do Funchal, vai ver que o que não faltam são boas sugestões. Muitas nuvens para esta sexta-feira, 18 de setembro. Máxima, como acabámos de ouvir, 27. Alguns aguaceiros fracos também a nos dizerem que a primavera já lá foi. O verão está aí a meio caminho, porque o outono, bom, está aí por semanas.

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1: Há regressos que não são apenas regressos, são sinais. São sombras que se movem no fundo da sala antes de alguém acender a luz. O país, habituado a viver entre sobressaltos e distrações, percebeu isso no instante em que Pedro Passos Coelho voltou a falar. Não foi um discurso, foi uma vibração. Uma espécie de tremor político que atravessou a paisagem como o vento que antecede uma mudança de tempo. Durante anos, Passos Coelho esteve ausente. Ou melhor, esteve presente apenas na memória. Uma memória feita de austeridade, de noites longas, de decisões que dividiram famílias e conversas de café. Para uns, foi o homem que segurou o país à beira do abismo. Para outros, foi o que empurrou o país para dentro dele. Mas a verdade é que, quer se goste ou não, ele nunca deixou de ser uma figura tectónica, daquelas presenças que, mesmo em silêncio, continuam a mover placas políticas. E agora regressa. E regressa como regressam os personagens que saíram da cena demasiado cedo, com uma aura de mistério, com uma espécie de gravitas que não se compra, com um peso de quem já viu o país por dentro. Não é um regresso barulhento, é um regresso calculado, quase cirúrgico. Uma frase aqui, uma crítica ali, um gesto que parece casual, mas que não é, e o país que reconhece instintos antigos percebe que isto não é apenas opinião, é um ensaio. E o próprio PSD, esse corpo que sempre busca de temperatura, reage como quem vê um velho comandante a entrar na sala. Há quem se endireite na cadeira, há quem desvie o olhar, há quem tema que o passado volte a ocupar o lugar do futuro. Mas todos, sem exceção, sentem a deslocação no ar, porque Pedro Passos Coelho não é apenas um nome, é uma narrativa. E as narrativas, quando regressam, reescrevem o espaço que possuem. A direita portuguesa, fragmentada entre a moderação, populismo e nostalgia, encontra-se agora diante de um espelho inesperado. O regresso de Passos Coelho obriga-a a perguntar-se quem é, o que quer e até onde está disposta a ir. Obriga-a a confrontar a sua própria identidade, essa palavra que a política usa muito e entende pouco. Mas talvez o mais interessante não seja o impacto partidário, talvez o mais interessante seja o impacto emocional, porque Passos Coelho regressa a um país que já não é o mesmo, um país que passou por pandemias, por crises sucessivas, por uma erosão lenta da confiança, um país que olha para a política com um cansaço, como quem olha para o mar depois de demasiadas tempestades. E é nesse cenário, o regresso de uma figura antiga, que pode ser tanto âncora como fantasma. Há quem veja nele a promessa de estabilidade, há quem veja o risco de repetição. Há quem veja apenas teatro inevitável da democracia, mas também há quem veja algo de maior e de profundo. A prova de que na política ninguém desaparece verdadeiramente, apenas espera o momento certo para voltar a respirar. O regresso de Pedro Passos Coelho não é um acontecimento, é um prenúncio. Uma porta que se entreabre, uma sombra que se adensa. Um país que, por instantes, suspende a respiração para tentar perceber se isto é apenas um comentário ou o início de uma nova história. E talvez seja por isto o que mais nos inquieta. O que ele não disse, mas o que ainda está por dizer. Porque às vezes o silêncio de um homem diz mais do que um discurso de um país inteiro.
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0: Nessa rua Brancovitain, no arranque da nossa edição final de semana, do nosso Bom Dia, Bom Dia, também com Feijão e os Natty Roots, e Bem Disposto, mais uma canção bem contra gigante que aqui nos trouxe Ronnie Fuego. São os nossos primeiros convidados nesta edição final de semana para acompanhá-lo uma vez mais e com muito gosto através dos canais 1 e 2 do Posto de Emissores do Funchal até precisamente às 12 horas. Ora, com muito gosto, Joana, vamos então passar da melhor forma esta manhã de verão. Vamos lá aproveitar da melhor forma estes últimos dias da estação mais quente do ano.
1: É verdade, muito bom dia, vamos aproveitando estes dias quentes, o verão está aí, é sexta-feira, juntar este belíssimo dia de verão, depois de uma semana, mas calma, ainda faltam algumas horas para entrarmos no fim de semana, se é que vai descansar os dois dias, tem motivos para estar ainda mais bem disposto. Portanto, o sol brilha, estamos bem dispostos, estamos ainda com a nossa indumentária área de verão, cafezinho tomado, não é verdade, Paulo Madruga? Portanto, para quem desfruta do mesmo, do pequeno almoço, um bom apetite, onde quer que esteja, estamos aqui prontinhos para acompanhá-lo até ao meio-dia da melhor forma.
0: Exatamente, vamos a caminho de mais um fim de semana onde vamos ter a competição novamente na estrada. Vamos ter aí o Rally Municípios do Funchal e Câmara de Lobos, que vamos ter a oportunidade de acompanhar na íntegra através da sintonia da sua rádio.
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0: Não esqueça, amanhã emissão especial logo pelas 8h50. Vamos aqui estar consigo com a especial Rally na sua rádio.

0: Os Irmãos Verdades com a nova canção, chama-se Paixão Sem Fim, mais uma novidade musical para aqui partilharmos com os nossos ouvintes. E temos sempre muito gosto não só de lançarmos para o nosso auditório as novidades musicais, mas outras mais, nomeadamente aquelas que vão, Dona Afante, fazer parte também da nossa programação. Hoje vamos conhecer um desses conteúdos que vai enriquecer a nossa programação. Temos muito gosto de receber já em estúdio a doutora Sara Sousa, diretora técnica do Grupo de Farmácias do Fórum, e da ajuda que nos vai dar a conhecer um pouco mais deste podcast que Paulo Figueira vai fazer parte dos diversos conteúdos que formam já na nossa programação.
1: Exatamente, chama-se Podcast 5 Minutos de Consulta. É um formato que vai permitir disponibilizar informação relevante para todos os nossos ouvintes e quem consultar as plataformas digitais. E vamos já avançar para esta conversa com Sara Sousa, farmacêutica. Que tipo de ligação é que se pretende estabelecer com a população através deste conteúdo?
2: Olá, Paulo, bom dia. Em primeiro lugar, nós estamos muito honrados por este convite e por esta oportunidade e vamos abraçar este projeto com a responsabilidade profissional que ele merece. A nossa grande ideia aqui é levar ao maior número de pessoas informação de saúde, informação que seja útil, também passada de uma forma simples e que a pessoa possa usá-la no seu dia-a-dia e melhorar a sua saúde e dos seus que estão à sua volta.
1: De uma forma prática, que no fundo, que matérias que vão, em que vão incidir, digamos assim, neste podcast?
2: Ora, nós vamos trazer assuntos, acho eu, muito pertinentes para a população. Vamos falar sobre medicamentos, no fundo nós somos farmácias, não é? Ajudar as pessoas a decidir como é que tomam os seus medicamentos, se devem tomá-los juntos, separados, dar algumas ideias se os medicamentos devem ser tomados de manhã, à tarde, o que é que se tomam com alimentos, podemos tomá-los juntos, se me esquecer de uma toma, o que é que eu faço? Depois trazemos outros assuntos, por exemplo, falar de pele, falar de patologias da pele, acne, rosácea, são problemas que todos os dias chegam aos nossos balcões. E também, farmácia não é só doença, nós também tentamos prevenir a doença, não é, com saúde. E vamos falar de suplementos, hoje em dia as pessoas leem e são bombardeadas com informação nas redes sociais, por exemplo, com magnésios, creatinas, tomo, não tomo, a vitamina D, para que é que servem os ômegas? Então vamos tentar, assim, de uma forma simples, usar um vocabulário simples também, não é? Porque se trouxermos uma coisa muito científica, ninguém consegue fazer nada com aquela informação, e tentar com que as pessoas consigam fazer alguma coisa de útil com esta informação que nós vamos trazer.
1: No fundo, é apresentar também o farmacêutico como um aliado do cidadão, do ponto de vista de aconselhamento, de práticas corretas ou incorretas ao nível da saúde e da prevenção também da doença.
2: Sim, exatamente. Mostrar às pessoas o que nós fazemos no dia-a-dia da farmácia. Se calhar muita gente ainda tem na ideia que ir à farmácia levantar uma receita médica, mas hoje em dia nós conseguimos ajudar a pessoa em várias situações de doença ligeira no seu dia-a-dia e mostrar que eles podem procurar, ou sempre que tenham dúvidas, que devem procurar um profissional de saúde e se calhar tirar aqui a ideia e

0: afastar as pessoas daquele excesso de informação ou desinformação que ocorre todos os dias nas redes sociais, com algumas marcas, com a inteligência artificial, com os influencers, e puxar as pessoas aqui para os profissionais que estão qualificados e que conseguem ajudá-las com efetividade.
1: Portanto, é uma conversa, digamos, frente a frente, que é muito mais concreta, precisa, do que estar a confiar em conteúdos que surgem na internet e que nem se sabe quem é que os produz.
0: Sim, exato. No fundo, é dar à pessoa informação cientificamente validada, sem usar termos muito técnicos, porque senão também as pessoas não conseguem fazer muito com esta informação, mas que ela venha de fontes seguras. Nós somos profissionais de saúde, nós sabemos onde ir buscar a informação e, se calhar, isto é o que distingue uma verdade, não é, de um mito. Não retirar informações de contextos que não façam sentido, e informação boa, simples, útil, de qualidade e de forma rápida, que a pessoa em 5 minutos consiga saber o que precisa sobre aquele tema.
1: Informação boa e credível, certamente esta tónica deste podcast 5 minutos de consulta. Sara Sousa, muito obrigado por ter vindo aqui aos estúdios
0: Obrigada.
1: do Posto Emissor do Funchal e pronto, a partir de hoje está disponível mais este conteúdo nas plataformas do PEF.

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0: A música de Nuno Ribajo, Saloi, abrindo a segunda meia hora da nossa emissão de hoje do Bom Dia também, com Tipicamente Casados, mais uma canção bem disposta que juntou as belas vozes de Ana Bacalhau e Mimi Cat aqui na sintonia dos canais 1 e 2 do Posto de Emissores do Funchal. Vamos lá lembrar as nossas linhas telefónicas, o 291-20-8954 e também a nossa linha do WhatsApp, que está sempre disponível para todos aqueles que queiram interagir connosco. Vamos lá saber como é que estão a passar nesta manhã de verão, por onde andam, por que não partilhar uma foto connosco através da nossa linha do WhatsApp.
1: É verdade, 936-363-970, este número que dá-lhe acesso à mensagem, à foto. Olá, imigrantes, vou aqui, vou assinando. Olá, mundo! Então, bom dia, boa tarde ou boa noite, como é que estão? Diga-nos, o que é que anda a fazer desse lado? É mais um dia de trabalho, de descanso? Já tem saudades aqui da sua ilha? Diga-nos alguma coisa. Estamos naturalmente disponíveis até bem perto ao meio-dia.
0: Hoje vamos também, porque está aí o regresso às aulas, aliás, muitos já estão de volta à escola, e é sempre nesta altura do ano que gostamos de lembrar com os nossos ouvintes esses tempos de estudante. Será que guardam boas memórias? Vamos lá saber se ainda se recordam, por exemplo, do nome da professora da primária. Lembras-te?
1: Sim, Isabel.
0: É.
1: E a tua?
0: Judite. Era a professora Judite, é verdade.
1: Oh, professora Judite.
0: Já infelizmente já faleceu, já tem uns aninhos. E realmente há coisas que nos marcam e de maneira.
1: E a mochila, era azul?
0: Ora, essa já não me lembro. Sinceramente, não me lembro. Mas é capaz, porque eu gosto da cor azul. 291-20-8954 e também pelo nosso WhatsApp. É o convite que fazemos aos nossos ouvintes neste dia em que temos também a assinalar nesta sexta-feira o Dia Mundial da Monitorização da Água, o Dia Internacional da Grenache, o Dia de São José de Cupertino e o Dia Internacional da Igualdade Salarial, um tema que também continua na ordem do
1: muito
0: dia.
1: Muito polémico.
0: É verdade. Vamos também querer realçar uma vez mais aos nossos ouvintes, particularmente para os aficionados de velocidade, que vamos ter aí rally já amanhã. Vamos ter a oportunidade de levar aos nossos ouvintes todas as emoções da velocidade de mais esta prova do nosso campeonato.
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0: Em mais, a partir das 8h50, vamos estar em antena com o especial Rally aqui na sintonia da sua rádio.

0: Só sai pensar em ti, música de Diogo Carapinha e a nossa conterrânea Mara, nesta edição final da semana do nosso Bom Dia também com Quero Acreditar, da banda Bandidos do Canto. São agora 10 horas 47 minutos, vamos também passando aqui pela nossa linha do WhatsApp, o 936-363-970, para termos assim também oportunidades de cumprimentar aqueles que connosco estão nesta agradável manhã de sexta-feira. Um pouco menos sol, pelo menos ainda há pouco tínhamos aí algumas nuvens e continuamos de facto no horizonte com algumas poeiras em suspensão.
1: É verdade, ainda assim, setembro continua a brindar-nos com um verão radiante. Há que continuar a aproveitar, estamos ainda em pleno verão, o outono vai chegar, com certeza que vamos ter também dias muito soalheiros, muito quentes, dias maravilhosos para continuar a desfrutar, a aproveitar da melhor forma, confiante, sorridente, as suas belíssimas e justas férias.
0: Vamos à Venezuela, cumprimentamos a nossa amiga Maria Ascensão.
1: Caracas.
0: Bom dia. Não sei se é de Caracas.
1: Puerto Cabello.
0: Pois,
1: onde
0: sei.
1: Está a Maria?
0: Ela vai nos dizer. Bom dia para todos no PEF, bom fim de semana, beijinhos a todos. Minha professora foi Fátima Marques, ainda guarda na memória o nome também da sua professora de primária.
1: Olha, não é a nossa ouvinte que liga para cá, Fátima Marques, não. Já agora um beijinho.
0: Ora, mais uma mensagem agora da parte de quem? Da Salete Sá. Bom dia, Salete, obrigado também por estar connosco. Bom dia, bom trabalho. Parabéns ao Sr. Tony Santos, tudo de bom. Hoje estou de folga, vai cozer, imagina só, milho com chicharros.
1: Uau!
0: Muito bom, muito bom.
1: Consigo, naturalmente, com aquele dia tórrido, cheio de calor, onde estamos a pegar, a transpirar, comer ali um milhinho quente, não dá lá muito jeito.
0: Deixa-os arrefecer um bocadinho.
1: Também é verdade, mas estamos ali transpirados, com muito calor, mas o milho, naturalmente, na maioria das vezes, vai bem todo o ano.
0: É verdade, é verdade.
1: Agora, com os chicharrinhos, é da ponta da orelha.
0: Exatamente.
1: Bom almoço, bom apetite.
0: Ora, mais uma mensagem, agora deixa-me cá ver da parte da nossa amiga Lucília Menezes, um grande bom dia para a Madeira. Nina, Joana e Paulo, muito obrigado pela companhia, espero que estejam bem, assim como todos aqueles que estão na nossa sintonia, através do posto emissor de Funchal. Continuação de uma excelente emissão, um bom fim de semana, tudo bom para os nossos queridos imigrantes. Deixa também aqui uma saudação especial para o Tony Santos. Querido Tony Santos, hoje o dia é seu. Mas o presente é nosso, portemos a sua voz, a sua alegria e o seu carinho todos os dias no posto emissor de Funchal. Que este novo ano de vida lhe traga muita saúde, felicidade, muitos sorrisos e sonhos realizados. Nunca lhe falte essa luz bonita que espalha para quem o acompanha. Parabéns ao Sr. Tony, obrigado por ser tão especial. Um beijinho então da Lucília Menezes de Braga, que está então também na nossa companhia, endereçando assim os parabéns ao nosso colega Tony Santos.
1: Uau,
0: que hoje está,
1: mas,
0: então, a celebrar
1: mais
0: uma
1: mensagem,
0: primavera.
1: Que bela mensagem, Paulo Madruga, desde Braga, Tony Santos, toca a levantar. Vamos falar daqui a pouco, é verdade, ali pelo meio da tarde, por volta das 14 horas, continuação de um ótimo dia, felicidades, muitos parabéns.

0: Parabéns.
1: Ora, e, estávamos também aqui a olhar para o início do outono, que é já na próxima quarta-feira, portanto, toca aproveitar bem o que resta deste verão 2026. Estamos então no início de mais um ano letivo. Estávamos aqui hoje a querer conversar com os nossos ouvintes a este propósito. Que memórias guardam desses tempos de estudante? Hoje, com certeza, muitos daqueles que estudantes foram são hoje os encarregados de educação, como é, com certeza, ou como foi o nosso caso, não é, Joana? Uhum. E há sempre muitas e muitas recordações que guardamos, nomeadamente alguns professores que fizeram parte do nosso percurso e que guardamos naturalmente na nossa memória.
0: É isso mesmo, venha daí connosco, 2912-89-54-936-363-970, para que possamos fechar da melhor forma esta emissão do nosso Bom Dia.
1: Bom dia.
0: Até ao meio-dia.

0: Papacito, Carol G, também bem, é? Não tinha sentido. Praticamente no final desta primeira hora da nossa emissão de hoje do Bom Dia, Bom Dia, onde logo no início da nossa emissão tivemos também a oportunidade de aqui divulgar um outro novo conteúdo que vai também ter a oportunidade de acompanhar, nomeadamente em formato podcast. Basta ou bastará passar pelo nosso site em pf.pt para também aceder a este novo conteúdo que vamos ter em breve para os nossos ouvintes. 5 minutos de consulta, um podcast que vamos ter no nosso diversificado conteúdo de oferta para os nossos ouvintes, para ficarmos a conhecer um pouco mais deste podcast. Tivemos assim a oportunidade de nesta primeira parte da nossa emissão aqui conversarmos com a doutora Sara Sousa, diretora técnica do Grupo de Farmácias do Fórum e da Ajuda, que nos trouxe então a sua visão para este formato de 5 minutos que vamos então ter a oportunidade de brevemente partilhar com os nossos ouvintes.
1: Estamos de volta depois das 11 e continuamos a contar com a sua companhia. Até já.
0: É verdade, vamos fazendo votos para que os nossos ouvintes aproveitem bem esta sexta-feira, mais um dia em que a temperatura promete subir, mas a previsão aponta também para a possibilidade de alguns aguaceiros mais frequentes nas vertentes norte e nas terras altas. O vento vai soprar fraco a moderado de norte-nordeste e soprando por vezes forte nos extremos leste e oeste da nossa ilha e nas terras altas, com rajadas até 65 km/h. Consta desta previsão a pequena subida da temperatura máxima na vertente norte da nossa ilha. No Funchal, também a previsão aponta para essa possibilidade de termos água, seres fracos. O vento, por seu lado, vai igualmente soprar com fraca intensidade. Temperaturas que vão oscilar entre os 21 e os 27 graus Celsius. A temperatura da água do mar, fico também sabendo que vai estar a rondar uns bem agradáveis 24 graus Celsius para aqueles que estão então a passar a dar um belo mergulho e assim usufruir da melhor forma esta manhã de verão, sexta-feira, dia 18 de setembro. Vamos lá sorrir e passar bem este dia com a sua rádio.

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0: Respirar, a música da dupla Santo-Bense Calema e Sara Correia. Mais um grande dueto para aqui partilharmos com todos aqueles que simpaticamente estão connosco. Obrigado por isso, obrigado por fazerem desta sua rádio a companhia diária, a vossa boa companhia de todos os dias. Ainda até ao meio-dia temos mais para partilharmos com os nossos ouvintes. Nomeadamente, queremos que connosco partilhem essas boas recordações desses tempos de escola. Ainda foste do tempo de usar bata, imagino.
1: Branca.
0: Ai, era. A minha não, era quadriculada. Era quadriculada.
1: Ai, era mais bonita. Não é que o branco é sempre giro, mas
0: exatamente.
1: Ficava assim, tudo arriscado, sexta-feira, de caneta e de tudo.
0: Com
1: e mais
0: o nome bordadinho, é?
1: Não tinha.
0: Não?
1: Não.
0: Eu tinha. Olá, bom dia.
1: Olá, bom dia.
0: Viva, bom dia.
2: Bom dia, doutor Maravilha.
0: Nosso amigo.
1: Bom dia, Plácido Nóbrega.
2: Seja bem-vindo, muito obrigado. Do nosso amigo Paulo.
1: Pois, de ontem para cá que ele mudou de nome. Paulo, bem-vindo.
2: Paulo, bem-vindo.
0: Então, como está, Plácido? Está tudo bem?
2: Cinco estrelas na vossa companhia, está tudo bem.
0: Muito obrigado por isso.
1: E então, Plácido, já desfrutou do seu belo cafezinho ou ainda não?
2: Ainda não tomei o pequeno almoço.
0: Ai, não.
1: Não sei porquê, mas cheirava-me
0: que não.
1: Você
0: mesmo a meio gás.
2: Ainda não tomei o pequeno almoço. Mas está tem dias.
1: Tem dias, é isso. É o mesmo que quando estamos de férias. Somos exatamente assim. Não temos hora propriamente para sair da cama, preparar o pequeno almoço, para sair. Enfim, o relógio está de parte, fica de parte.
0: É verdade, olha, eu posso mostrar.
2: Não
0: tenho nenhuma marca.
1: Ah, e o Paulo Madruga não tem a marca do relógio
0: do
1: pulso,
0: agora
1: quer dizer
0: já
1: que...
0: vou ficar.
1: Pois, quer dizer que andavas mesmo sem o relógio.
0: É verdade, sem o relógio, é verdade. Mas é sempre assim.
1: Faz parte.
0: Plácido, e então, conte-nos coisas boas. Lembra-se dos seus professores, já lá vão alguns anos, não é? A educação nesses tempos, com certeza que era bem diferente daquela que é atualmente. Mas ainda ficou-lhe na memória algum nome de algum professor que o tenha marcado mais, de alguma forma?
2: Sim, sim. A primeira professora que eu tive da primária, nem gostei. Veio no chumbo, no primeiro ano da escola. Era Cristina Jardim, da família do senhor do cinema.
0: Sim.
2: Também tinha uma quinta ali em frente ao Boieiro, que era da família da professora Cristina Jardim. Deu-me um chumbo, disse à minha mãe, aos meus pais, que eu era distraído.
1: Nunca mais esqueceu.
2: Nunca mais me esqueci.
0: Mas sentiu-se injustiçado ou ela estava falando a verdade?
2: Mais ou menos, eu não me traquino.
0: Pois.
2: Mas não era assim tão como ela.
0: Como ela, então,
1: como ela dizia.
2: E cá dizia à minha mãe que ela não sabia ensinar a moda.
0: E o Plácido, na altura, tinha farda? Tínhamos esse costume de, em algumas escolas, de alguns estabelecimentos, usarmos a bata, não é?
2: Não tinha bata nem farda. E era com a roupa que a gente tinha, que ia pois para a escola. E a mochila era feita de gangue, ela, a costureira, morava lá fora da minha casa, fazia um pedaço das calças velhas do meu pai, fez uma mochila e punha-se aqui na cara.
0: Era desenrascar.
2: Mas o professor que me marcou muito foi o professor Ferreira, de São Gonçalo, fui presidente da junta muitos anos também. E depois fui gerente de uma agência bancária. Fui do primeiro ano à quarta, até à admissão à escola inicial. Foi um professor espetacular. Professor Ferreira, ficou-me sempre na memória. Não perdi nenhum ano. A primeira professora que não sabia ensinar.
0: Ele

0: que cativar a sua atenção?
1: Atenção, ele também gostava de jogar a bola, ele também ia jogar a bola lá no intervalo. Ele era um professor espetacular.
0: Ainda bem, ainda bem.
1: E infelizmente não está entre nós. Olha, vim encontrá-lo anos depois. Eu estava trabalhando na primeira cidade e fui encarregado da zona de São Vicente e Porto Neves. E fui São Vicente, fui encontrá-lo, ele era o gerente lá do banco em São Vicente. Ainda fizemos uma festa, ainda fizemos uma caberteada para lembrar os tempos da escola.
0: Ora que bom, ora que bom.
1: Portanto, professor que nunca me esqueci.
2: O Plácido lembra-se dos seus primeiros dias de escola, como se fosse hoje, é isso?
1: Como se fosse hoje.
2: E a cor da mochila, lembra-se ou não tinha?
1: A mochila era uma sacola de botecanga a ter a colo.
2: Ah, ok. E hoje em dia usamos muito.
1: E levava o Magalhães dentro, que era um quadro de pedra. É Magalhães dentro. Agora é diferente. Okay,
0: pois é, okay. Esse Magalhães era dos bons.
2: É, do tempo da pedra.
0: Era resistente.
1: O primeiro lápis, o primeiro caderno, aquilo não abria, saí para a escola, mas depois veio o chumbo.
0: Fez abanar.
1: Olha, mas também foi maus princípios, bons acabamentos.
0: Exatamente.
1: Perdi o primeiro ano de escola, mas depois, até o nono ano, nunca perdi mais nenhum.
0: Ainda bem. Isso lá em casa foi um problema, imagino.
1: Era para levar uma malha.
0: Ora bem, outros tempos.
1: Tinha sempre lá um ruim. Quando eu dizia as neiras, levava aqui nas pernas.
0: Ora bem, são recordações de facto, não esquecemos.
2: Não esquece. Claro que não.
1: Olha, agora as netas já é diferente, já têm a cabeça.
2: Hoje são outros tempos.
1: Outros tempos.
2: Plácido, e agora quero interessar um bom fim de semana, um abraço, um beijinho, para depois ir desfrutar do pequeno almoço, porque já são horas, estou aqui preocupada.
1: Exatamente. Em primeiro lugar, dar os parabéns ao nosso grande amigo Tony Santos. Muitos parabéns, muitos anos de vida. É um grande locutor, depois de mexer do Funchal, uma voz inconfundível, há muitos e muitos anos que ouvi aquela voz. Muitos parabéns para ele e tudo bom para ele e junto da sua família. Tenha um dia feliz. E para a menina Joana, vai uma beijoca.
2: Muito obrigada.
1: E para a menina Beatriz, Maria Beatriz, que ainda está.
2: Mas agradece na mesma.
1: E para o nosso bem-vindo, Paulo Madruga.
0: Um grande abraço, muito obrigado.
2: Paulo, bem-vindo. Mudou de sobrenome.
0: Obrigado, Plácido, um abraço.
1: E para toda a equipa do Posto do Funchal, um beijinho para a nossa Ela Jardim, para a dona Paula Aguiar. E a sua neta Petra, para a minha vizinha, Dona Zulmira Correia, não sei se ela está a ver.
0: Daqui a pouco ela vai também nos contar.
1: Um beijinho para ela e para a nossa grande Alexandra. Um beijinho grande para ela, um abraço para as suas, que ela andou a passear de carro preto, mas o nosso amigo Paulo conta.
0: É verdade.
2: É verdade, o carro preto.
1: O carro preto hoje. Olha, um dia feliz para todos.
0: Muito obrigado, Plácido. Bom fim de semana.
2: Beijinhos,
0: tudo bom.
2: Bom apetite para o pequeno almoço.
0: Muito obrigado.
1: Até amanhã, se
2: esquecer. Muito obrigada.
0: E a propósito de amanhã, temos também...
2: Porque há rally. Exatamente. Por isso, temos, o nosso amigo disse-nos até amanhã.
0: Temos rally e temos também mais um jogo muito interessante para aqui acompanharmos Gil Vicente Marítimo. Um encontro que vai merecer evidente destaque no programa As Maravilhas da próxima terça-feira. Vamos esperar que o nosso Marítimo dê a volta e sorria a todos os seus adeptos com uma vitória. Vamos ao telefone, bom dia.
3: Bom dia, Sr. Paulo, bom dia, Ana Joana.
2: Olá, bom dia, Ana Paula Aguiar. Está bem disposta.
3: Graças a Deus, olha. Também eu gosto de dar parabéns aos 50 anos, com muitos anos de velha e muita saúde, que já ouço a voz dele desde pequena. Ele também deu boa qualidade para as nossas casas, também tivemos bons momentos com o Sr. António Santos. E também penso para o posto do Sr. Funchal, que foi igual, ninguém inferior. E que ele tenha, olha, um monte de saúde e pés, e que ele tenha um dia muito feliz.
2: Exatamente, e que haja um
0: bolinho.
2: E que haja um bolinho.
3: Falou assim que haja um bolinho. Olha, minha Joana, quer mandar beijinho que está mandando a Maria do Monte, assim a vestir. fosse a mãe.

0: Eli, para o senhor Silvério, para a Marcília, para a Dona Guarete Gonçalves, para a Dona Elia Jardim, e para a Dona João Maria Luizinha, e para o Ruben Aguiar e a família do Ruben Aguiar, e para o senhor Clóvis, e para todos que estão a ver o nosso programa, um grande beijinho, com muita saúde e um bom fim de semana. E para a
1: Muito
0: minha irmã Maria
1: obrigado,
0: Paula,
1: Ana. Muito
0: um grande
1: obrigado.
0: abraço,
1: Obrigada,
0: fundo
1: Ana
0: do coração,
1: Paula.
0: respeito a minha escola, não se quer falar, que foi o seguinte.
2: E a sua
1: Muito obrigado.
2: netinha, a sua netinha, com certeza
0: Para
2: que
0: a minha escola.
2: Ana Paula muitas vezes já foi pôr à escola a netinha, ou não?
0: Traz e pescou, e ela diz-me assim: amanhã vou à escola, queria estar de mais. Eu disse: não, vou para a escola. Quanto fez?
1: Sim, é
0: verdade. Quando
2: quer passear
0: que
2: com a avó.
0: Mas quando eu fui à estrada, que ainda não pôs a mexura. Estava a ser. Vai ser.
2: A Petra é sempre bem-vinda, assim como a avó.
0: Ai,
2: Beijinhos.
0: É que é a minha alegria. Beijinhos.
1: Muito
0: é
1: obrigado.
0: Para todos com muita saúde.
1: Muito obrigado.
2: Muito obrigada, muito obrigada. E vamos continuar aqui com todo este calor humano, com muito entusiasmo. Aqui ali, com os parabéns pelo meio, que vão chegando também para o nosso amigo Tony Santos. Entretanto, vamos falando também do nosso, no fundo, estamos a falar nos primeiros dias de escola, no nosso primeiro dia de escola, que é sempre um dia cheio de muitas emoções, não é verdade?
1: Exatamente.
2: Conhecer crianças, colegas novos, mochila nova, cadernos, lápis de cor, a vontade de conhecer novos colegas, não é verdade? Com algum medo, alguma ansiedade. Quando são deixados à porta da escola, aquele beijinho, aquelas recomendações à última da hora por parte dos pais, enfim, é muita emoção junta.
1: É verdade, ainda guardo na memória justamente esses tempos de criança, dessa ida até à escola. Na altura ainda andávamos a pé, agora que...
2: E não éramos, era isso que eu ia dizer, não éramos postos na porta da escola,
1: não
2: ou às
1: é,
2: vezes
1: é,
2: até
1: é.
2: Mesmo dentro da sala.
1: É verdade. Agora quase que o carro não chega à sala, porque não dá. Bom dia!
3: Bom dia!
1: Olá, bom dia!
2: Olá, bom dia, Câmara de Lobos, António Silva.
3: Tudo bem?
1: Tudo bem, António? Estamos a ouvir
2: estou
1: a sua
2: ouvir a
1: voz muito
2: voz,
1: longe.
2: Estou a ouvir a minha voz em eco. Alô? 1, 2, 3, 4, 5. E o António Silva vai baixar o volume do rádio.
1: Um bocadinho.
2: Alô? 1, 2, 3. Já está,
3: já
2: está.
3: Apagadinho.
2: Os meus ouvidos agradecem.
1: Então, António?
3: Eu estava no carro, e aqui o carro geral vinha ouvindo para aí.
2: É bom sinal. Ouvir-nos em alto e bom som. É bom sinal.
1: Mas era bonita.
3: Venha no rádio, sim, está para lá, está aqui, bastante estrangeiro. Eu não vinha para aqui, mas estarei aqui que vem. Tem que ir a campanário, então vem.
1: Temos aí um mirador bastante bonito nessa zona.
2: Ah, vai ao campanário?
3: E ir a campanário. Vou ir a campanário, mas esperei aqui para poder ligar para não andar.
1: Olha, um abraço também
2: então,
1: para o nosso amigo
2: Silvério Fernandes.
1: Silvério,
2: bom dia, mas temos
1: do
2: também mais um amigo que muitas vezes manda mensagens
1: sim,
2: que eu agora não sei
1: de
2: cor.
3: Eu não conheço. Eu gosto de ver aqui a padaria a campanário, que eu gosto de um pãozinho.
1: Eu acho que
2: é, mas que maravilha. Belo passeio até o campanário.
3: Maravilha.
2: Vai até o campanário comprar precisamente aquele pãozinho que gosta.
3: Sim,
2: já viste qual
3: madrugada? Sim, toma um cafezinho, tem alguns amigos lá e tal, fica.
2: Ai, na cavaqueira.
3: A falar na vida dos outros.
2: Olha, é como eu dizia, António, na cavaqueira.
3: É, porque se for na nossa vida, 5 minutos por dia dá. Tem que ficar a vida dos outros.
2: O assunto esgota rápido.
1: Ora bem.
3: Essa da nossa vida é rápido.
1: Tá? António,
2: não estava à espera.
1: António, e dos tempos de escola, lembra-se?
3: Olha, primeiro eu vi o seu plástico e não falhou, homem. E graças a Deus eu passei da primeira à quarta. A professora minha era uma angolana, que já não me recordo o nome, já tem bastante anos. E quando eu cheguei à quarta, ela queria que eu fosse para o primeiro ano, porque antigamente aquele chegava-se à quarta e ia para o primeiro ano, segundo ano.
1: Pois,
3: agora
1: pois.
3: Há que é o quinto, o sexto, o sétimo, mas antes não era assim. E eu então, mas a seguir eu já não queria mais, e meu pai também não era assim. Muito mais irmãs estava estudando, do primeiro tinha que se poupar para dar para o segundo, do segundo da... Era para o terceiro e já eu era o terceiro. Ficava sempre com as coisinhas, livros colados e aquelas coisas todas. E eu então cheguei à quarta classe, não queres estudar mais. Fui trabalhar.
1: Exato. Pois, os tempos eram outros, não é?
3: Pois, pois.
1: Que...
3: Há uma coisa que o seu plástico tinha sorte, que levava uns sacos num saquinho de pano.
1: Sim.
3: E cheguei a levar num saco de plástico, está a perceber?
1: Pois.
2: Não, ok.
3: Cheguei a levar livros no saco de plástico. Está a entender? E às vezes, quando a escola dava para dividir, eu levava a velocidade do meu irmão. E depois dos irmãos que eu teve abaixo, também era igual como eu.
1: Exatamente.
2: Exato.
3: Naquele espírito que me faltava, porque eu nunca passei fome. Meu pai não era

0: rico e tal, mas de pico, nem que fosse uma panela de meio o dia inteiro, mas nunca passei fome, graças a Deus.
1: É,
0: nem sei dizer o que é fome.
2: É importante.
1: Ainda vai,
0: foi
1: ainda muito.
0: É, foi importante para mim, fiz isto. O resto da vida que eu me dei, o ensino que eu me dei.
2: É isso. António Silva trouxe o essencial aqui ao nosso Bom Dia, Bom Dia. Desejamos-lhe uma boa viagem, um bom passeio até o campanário. Compre o seu pãozinho. Não chegue tarde porque depois os seus amigos vão embora e não pode ali...
0: Não, já está mais ou menos. A verdade é que já está marcado.
2: Depois não há aquele tocato lá. E tenha um bom fim de semana.
1: Muito obrigado.
0: Obrigado igualmente e meus parabéns para o senhor António Santos. Vai para tudo bom para o posto mexido do Funchal. Põe-se a mesa de abrir aí todos.
1: E muito obrigado.
0: Todos que estão a ver.
1: Muito obrigado.
2: Obrigada, muito obrigado. António Silva.
0: A gente já está acostumado a falar este coisinho, que até dá para esperar um quarto de hora aqui na zona.
1: Obrigado,
0: alta,
1: obrigado por isso.
0: Para falar com vocês.
1: Muito obrigado. Muito obrigado.
2: Nós agradecemos.
1: Muito obrigado.
0: Muito obrigado.
1: Muito obrigado. Temos mais alguém do outro lado? Olá, bom dia. Está lá?
2: Muito bom dia. Será que este ouvinte ia para a escola com a mochila azul às costas?
1: Não sei. Será? Bom dia.
2: Estou. Nós também estamos.
1: Não está a ter o som de retorno. Vamos daqui a pouco voltar à conversa. Para já, vamos à música. Tempo de ouvirmos Fujo Contigo, Nuno Ribeiro e Soraya Ramos. Continua a teres uma boa sexta-feira. Bom dia.
2: Bom dia.

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4: 11 horas 27 minutos, abrimos um espaço em antena para uma informação de última hora, uma situação que acontece neste preciso momento e que preocupa na nossa cidade, este incêndio, Paulo Figueira, que está a acontecer bem no coração da nossa cidade.
5: Exatamente, cá estamos para dar conta dessa informação de última hora, um incêndio que está a ser combatido pelos bombeiros na Rua do Sabão, no Funchal. As chamas terão deflagrado cerca das 10h30 da manhã e nesta altura aparentemente não há ainda controlo da situação. Mas vamos já em direto ao encontro de Igor Caires, o repórter do Posto Emissor, que se encontra no local. Bom dia, Igor. Que Olá. Dados nos podes adiantar relativamente a esta ocorrência?
6: Bom dia, Paulo. As informações que consegui recolher junto a um polícia e o que ele me transmitiu foi que o prédio em questão aparentemente é um prédio devoluto, é a informação que ele me passou. Outra informação que também consegui recolher através de uma análise que fiz à volta aqui da zona é que deve estar a cerca de 3 a 4 veículos dos bombeiros a combater este incêndio, cerca de uma a duas dezenas de bombeiros, e atualmente o que vejo é realmente o prédio completamente em chamas, muito fumo, cerca de 4 a 5 centenas de pessoas também aqui junto desta zona também a ver um incêndio, e de momento acho que é tudo que consigo adiantar, e atenção que agora dá uma labareda ainda maior, mas também consigo ver que de ambos os lados estão dois bombeiros com duas mangueiras a combater um incêndio, um do lado direito e outro do lado esquerdo. De momento é tudo o que estou a observar.
5: Portanto, neste momento, e de forma clara, não há ainda controlo absoluto da situação?
6: Não, nem perto. Neste momento ainda vejo, e agora, por exemplo, estou a assistir a pedaços de madeira, quero-me perceber pedaços de madeira a cair, provavelmente a serem queimados e a cair. Muitas labaredas também. O incêndio neste momento está longe de estar controlado.
5: Portanto, foi criado um perímetro de segurança em torno desse quarteirão.
6: Exatamente.
5: Relativamente a esses meios que consegues ver, esses dois bombeiros que estão a lançar água sobre as chamas, eles encontram-se, digamos, num sítio elevado, a utilizar
6: sim,
5: as escadas?
6: Sim, eles estão num sítio elevado. De um lado subiram ao telhado através de umas escadas, do outro... Também, se não estou em erro, não consigo ver bem, mas também quero-me parecer que é através de umas escadas, é exatamente, umas escadas diretas do automóvel até cima, e estão com uma mangueira de ambos os lados a combater o incêndio. Agora, foi possível também visualizar uma janela, os vidros de uma janela a serem partidos, portanto, é o que eu digo, este incêndio parece estar longe de estar controlado.
5: Muito obrigado, Igor Caires, com esta notícia de última hora, um incêndio na Rua do Sabão. Tudo indica que estará em risco de alastrar a outros edifícios. Os bombeiros estão certamente empenhados em conter as chamas o máximo possível e, como ouvimos, estão a ser utilizadas escadas

0: Música do Human League, Don't You Want Me, regresso aos anos 80, na parte final da nossa emissão de hoje do Bom Dia desta sexta-feira, no dia em que Catherine Cathrell está hoje de parabéns, uma das belas vozes deste agrupamento, Joanne Cathrell. Melhor dizendo, está então hoje a comemorar mais uma primavera, uma das vozes femininas que podemos assim recordar nesta mesma canção, que é de facto um dos grandes marcos da carreira da banda liderada por Philip. Ok. Ficamos a 21 minutos do meio-dia. Continua a teres uma boa sexta-feira. Aproveite bem este final de semana. Estamos praticamente no final do mês de setembro, que para muitos encarregados de educação não é assim um mês lá muito fácil, porque sabemos que temos aí uma despesa acrescida no orçamento familiar com o regresso às aulas. Aliás, um dos temas que trouxemos para a nossa emissão
1: também tem
0: hoje
1: essa parte, não é?
0: É
1: a parte da emoção, também a parte monetária, e depois de umas férias, não é?
0: Uhum.
1: É o regresso às rotinas. E pesa na carteira, nós sabemos que sim, mas só desejamos naturalmente um bom ano a todos, um bom ano escolar a todos, sem exceção, que estão na nossa companhia. Não podemos esquecer que caminhamos para a reta final do programa de hoje. Daqui a pouco há o nosso Minuto Curioso.
0: É isso mesmo.
1: Ah, estavas distraído? Minuto Curioso. Olha, é assim que faz criar o jingle.
0: É mais ou menos isso. Ora, vamos novamente até ao nosso WhatsApp para aqui cumprimentarmos o nosso amigo Raul, ele que nos escreveu a seguinte mensagem: bom dia Paulo e Joana, continuação de um bom trabalho para todos, e já agora um feliz fim de semana para todos vocês e para quem aí trabalha, tudo de bom. E o nosso Marítimo joga amanhã, é para ganhar, é com certeza que sim. Vamos entrar com essa garra em campo e vamos lá dar a volta a estas últimas derrotas que têm afligido o Marítimo. 291-28-89-54, continuamos a querer aqui ouvir belas recordações, queres através da nossa linha do WhatsApp, queres pelo nosso telefone fixo. Vamos querer que os nossos ouvintes aqui partilhem algumas dessas boas recordações, nomeadamente se ainda guardam na memória num ou outro nome de algum professor que tenham tido e que de alguma forma marcaram a vossa infância, o vosso percurso estudantil. Vamos lá então participar pelo 936-363-970. É por esta via que continua também a chegar-nos nas saudações de muitos daqueles que por esse mundo fora nos vão acompanhando, e é claro

Mares, com muita amizade, que também aqui estamos na companhia dos nossos ouvintes todos os dias, às 24 horas de cada dia. 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Vamos à música. Agora é tempo de recordarmos os Mr. Kizomba e a canção Sonho de Amor.

0: A canção do Mas na versão de Cura e a bela voz de Jéssica Cipriano, e ainda antes, Sonho de Amores com os Mistas Kizomba, praticamente no final da nossa emissão do Bom Dia desta sexta-feira.
1: É verdade, e agora é tempo do nosso Minuto Curioso. Estavas distraído agora. É sexta-feira, exatamente. E vamos aqui, é curioso, porque é que no trabalho ninguém quer ser o primeiro a sair?
0: Ah, já aconteceu.
1: Há uma reunião de trabalho, chega a hora da saída, toda a gente olha discretamente para o relógio.
0: E ninguém quer fechar a conversa, não é?
1: São 17h59, ninguém se mexe. 18 horas, continuamos todos sentados.
0: Pois é.
1: 18h03, alguém finalmente fecha o computador.
0: E praticamente já não há tema de conversa.
1: E nesse instante desaparecem todas as dúvidas. Só ouvimos: bem, até amanhã. Bom, até amanhã. Até amanhã, foi um prazer. Até amanhã. É curioso, muitas pessoas não querem ser as primeiras a sair. É verdade, mesmo quando o horário de trabalho já terminou. Já precisaste dar assim um toquezinho? Ok,
0: pois,
1: a reunião já
0: é
1: falamos
0: verdade,
1: o essencial e agora ninguém se mexe, vamos falando disto.
0: Pois é. Já aconteceu.
1: Já aconteceu. Olha, também já precisei. E sabes o que é que eu disse?
0: O que é que disseste?
1: Bom, está na hora de voltar a casa para preparar o jantar. É quase uma espécie de, digamos, de dança social em que esperamos que alguém dê o primeiro passo.
0: Não é? Vamos ao telefone cumprimentar o último participante. Olá, bom dia. Bom dia.
2: Bom dia, Silvio. Olá. Tudo bem? Tudo ótimo.
1: Olá, bom dia. Luís Fleming, bem disposto?
2: Bem disposto.
1: Luís,
2: quem deu a quarta classe da escola primária foi a Lourdes Gabriela.
0: Oh, vai.
1: Ah, a nossa ex-colega.
0: Felizmente
1: já não está entre nós.
2: Já não está, felizmente já partiu. Mas era boa pessoa.
1: Ah, ok.
2: Ela era muito engraçada, com o meu preto, com os olhos castanhos e a cara branca.
1: Curioso.
2: Ela vestia uma roupa. Parecia a roupa de machão, de homem.
0: As roupas mais modernas na altura.
2: As pessoas tinham uma roupa de homem. Ah, mas eu gosto de usar essa roupa.
1: Portanto, era essa impressão que o Luís tinha.
0: Roupas da moda.
1: Reparava, a professora chegava à sala e gostava de reparar.
2: Chamava atenção.
1: Ok, Luís.
0: Ora, que bom.
2: E tenho que falar, eu conheço raparigas muito engraçadas. Só que eu tinha uma namorada que foi toda a Galvão, que era bonita. E ele disse: ah, para tu ficar mais, dá um sino, bato nos lábios. E eu tenho uma mulher que bato nos lábios.
1: O Luís tem muita sensibilidade.
0: Pois é. Assim
1: muito
0: é
1: engraçado.
0: Muito bem, Luís. Trazendo também a sua recordação de Lourdes Gabriel, também recordámo-la com saudade, é verdade.
1: Muito obrigada por esta partilha, Luís.
0: Um grande abraço, Luís. Um bom fim de semana.
2: Obrigado.
1: Um grande abraço.
0: Muito obrigado.
2: Obrigado.
1: Paulo Madruga, a reunião ainda não acabou. Estás com pressa?
0: Pois é. Então, está quase
1: não,
0: na hora.
1: Não vás aqui dizer já o adeus, porque ainda temos, deixa-me cá ver, 7 minutos, por aí.
0: Praticamente 7 minutos.
1: 8 minutos.
0: É,
1: vamos então ficando, já estamos em modo de despedidas.
0: Quase. Bom dia. Olá.
1: Olá, bom
0: Temos
1: dia.
0: Temos ainda tempo para mais esta chamada.
3: Olá,
0: bom dia.
1: Hélia Jardim, bem disposta.
3: Muito bem, obrigada.
0: Hélia, e então, era de mochila azul que ia para a escola?
3: Como?
0: Era de mochila azul que ia para a escola?
3: Sim.
1: Olha, há uma canção, Mochila Azul.
3: Sim.
1: Mas, normalmente, as meninas gostavam das mochilas mais coloridas, mais... Não é?
3: É.
1: E que memórias guarda a Hélia desses tempos, ou dos seus netinhos?
3: Tenho muitas memórias, mas foi muito...
0: Portanto, a primária foi ainda não estava cá na Madeira?
3: Não, a primeira.
0: Lembra-se da sua primeira professora, Hélia?
3: Como?
0: Lembra-se da sua primeira professora? Tem memória disso?
3: Mas já tem tantos anos.
0: Pois é.
3: Era morava mesmo abaixo da nossa casa, a professora, e eu estive com ela até fazer a quarta classe. E pronto, fiz isso. Portanto, é isso que tenho, só a quarta classe.
0: Exato.
3: Feita na naquele tempo já era muito bom.
0: Pois é, pois é.
1: Claro que sim.
3: É verdade. Pois. A minha mãe deu-me até à quarta.
0: Aliás, como a Hélia, existem tanta e boa gente, como há pouco, por exemplo, o António falava disso também, foi até à quarta classe. Quarta classe que, noutros tempos, era...
3: Naquele tempo, a minha mãe, principalmente, e todas as mães, os filhos é para trabalhar.
1: Uhum.
3: É, punha a agulha na mão e as linhas e toca a bordar.
1: Mas ainda assim, a Hélia guarda boas memórias desse tempo.
3: Sim, sim. Uhum. Ajudava a minha mãe a bordar, que eu aprendi no locutório, quando eu andei na escola primária, no Rua da Morazia, e aprendia... a fazer pontos. A minha mãe bordava para fora e o arrendado, a minha mãe não fazia.
0: Uhum.
3: Eu é que fazia sempre o arrendado e ordeia.
1: Portanto, dava uma ajuda.
3: Sim, uma ajuda. Ela não fazia arrendado. Eu que fazia.
0: Ora bem. Hélia, estamos mesmo em cima da hora. Um beijinho para si. Dia feliz. Bom fim de semana. Muito obrigado.
3: Sobrinha da boa.
1: Obrigada, Hélia Jardim. Beijinhos. Muito obrigada.
0: E enquanto a Hélia aqui nos contava estas recordações de há muitos anos, estávamos aqui ouvindo em som de fundo esta icónica canção.
1: É isso. Eu estava a pensar nessa icónica canção. Mochila azul sempre na cabeça, de princípio até ao fim do nosso Bom Dia, Bom Dia. Até que enfim.
0: A turma do balão. Mágico.
1: Olha, dá um cheirinho disso.
0: Vamos lá, vamos lá. Ainda te lembras da letra?
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0: Já não te lembras?

0: olhos.
1: É a cor dos meus olhos.
0: Rio azul,
2: olha, assim, de forma bem disposta, que vamos esperar para o final.
1: Eu tantas vezes rodei esta música.
2: É verdade, muitas,
1: no programa Música, selecionada pelo ouvinte, e era muito requisitada. Aquelas listas, lá estava a mochila azul.
2: Hoje, aliás, já a partir do final da noite, vamos ter também festa no...

0: Carniçal.
1: Olha, já agaiado. Gostas desse petisco?
0: Não muito, mas...
1: Eu gosto ali com uma molhanga de salsa, cebola, azeite e vinagre.
0: É verdade. O carniçal que prepara-se para
1: a grande
0: festa da Nossa Senhora da Piedade, que vai com certeza levar muito boa gente até ao carniçal deste fim de semana. A tradição volta a cumprir-se. A imagem de Nossa Senhora da Piedade será transportada este ano pelo atoneiro Condor, a embarcação que foi assim escolhida para assumir esta missão durante as festividades que vão, como dizia, fazer com que muitos aproveitem então com muita fé este fim de semana e lá está com muita festa.
1: Exatamente, na certeza de que vai haver sandes de gaiado para todos, porque
0: pois
1: estava
0: é.
1: Em causa. Tudo isso estava em causa. Agora já gaiado e por isso já estou também convencida.
0: Menos mal.
1: Por isso vai até o carniçal, aproveite, porque o verão é mesmo assim. As festas ainda acontecem ou não estivéssemos aqui na nossa ilha Madeira.
0: E porque é sexta-feira, música popular.
1: Espera,
0: mesmo
1: não é popular.
0: É popular.
1: Tá? Pular.
0: Exatamente,
1: e o que
0: vamos
1: é que
0: lá
1: temos?
0: Pular todos. Álvaro Florença, ele que mais logo vai cantar justamente na festa da Nossa Senhora.
1: E vai cantar esta, de certeza.
0: Com certeza. Bom fim de semana,
1: fica
0: bem.

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1: Encontramos Jesus a percorrer cidades e aldeias anunciando a boa nova do Reino de Deus. E há algo muito bonito. Jesus não caminha sozinho. Com ele estão também algumas mulheres que o acompanham e que com os seus bens colocam a sua vida ao serviço da missão. O Evangelho recorda-nos que todos temos um lugar na missão de Jesus. Não precisamos estar em destaque, nem de fazer grandes coisas. Podemos servir através de um gesto, de uma palavra, de uma ajuda, de uma oração, ou simplesmente estando presentes junto de quem precisa. Aquelas mulheres compreenderam que tudo o que tinham recebido podia tornar-se dom para os outros. Também nós somos convidados a perguntar: o que tenho eu e que posso colocar ao serviço de Deus? Peçamos ao Senhor um coração disponível e que sabemos caminhar com Jesus, não apenas como espectadores, mas como discípulos que servem, que partilham e que anunciam.

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0: Jorge Jesus anuncia esta hora a primeira Samuel convocatória Soares. Como selecionador nacional. Vamos escutar quais as escolhas do selecionador.
1: Diogo Dalot, Ruben Dias, Tomás Araújo, Renato Veiga, Gonçalo Inácio, Nuno Mendes, Nuno Tavares, João Palhinha, Rubem Neves, Vitinha, Bernardo Silva, João Neves, Bernardo Silva, desculpem, Francisco Trincão, Francisco Conceição, Francisco Trincão, Rafael Leão, Pedro Neto, Bruno Fernandes, João Félix, Cristiano Ronaldo, Gonçalo Ramos e Fábio Silva. São os 25 jogadores nomeados para esta nossa primeira operação.
0: Aqui estão os primeiros 25 eleitos de Jorge Jesus, que acaba de anunciar a primeira convocatória como selecionador nacional em conferência de imprensa na Cidade do Futebol. Está connosco nesta edição do meio-dia o comentador da Renascença, Francisco Sousa. Boa tarde, Francisco.
2: Boa tarde.
0: Viva, Francisco. Temos aqui algumas novidades nesta lista de Jorge Jesus. Vejo aqui nomes como Nuno Tavares, Palhinha. Está aqui, de alguma forma, Jorge Jesus a ensaiar uma renovação na Seleção Nacional ou foi ainda, ou na tua leitura, isto é uma lista ainda algo conservador?
2: É uma lista bastante conservadora, diria, desde logo porque não marca propriamente uma ruptura com o legado Roberto Martínez, e acrescento que há aqui algumas escolhas que me parecem até um tanto ou quanto estranhas, não é? O Rafael Leão, um jogador que é verdade que vem do ciclo anterior, mas cujo rendimento não tem, diria, justificado ou não justifica uma presença na convocatória. O próprio Ruben Neves também me parece que podia dar lugar a outro perfil de médio. Destacar aqui a chamada de um terceiro guarda-redes diferente, ou seja, o Samuel Soares. Portanto, há aqui um guarda-redes de cada um dos três grandes, não deixa também de ser uma coincidência interessante. Na linha defensiva já era relativamente expectável a chamada do Nuno Tavares como alternativa, até porque começou bem a época na Lazio, e digamos que não há propriamente um concorrente direto de pé esquerdo para o Nuno Mendes, além do Nuno Tavares. Depois olhamos para os médios, e é exatamente a mesma base, com a exceção do Palhinha, e em termos ofensivos então também apenas uma novidade, e a única novidade é o Fábio Silva, que é um jogador claramente mais alternativo, para poder lançar a partir do banco eventualmente em alguns jogos, e é um avançado completo, relativamente complementar com qualquer perfil de outro avançado. Parece-me que há aqui jogadores que podiam ter merecido uma oportunidade, nomeadamente os do Sporting, Flávio Gonçalves, o Eduardo Quaresma, podiam ser boas soluções, eventualmente Gonçalo Paciência, mas percebo que não tenha sido chamado, porque já é um jogador com uma certa idade, se quisermos, e portanto já um bocadinho fora da lógica de renovação de ciclo, mas não há aqui propriamente grandes surpresas nesta chamada de Jorge Jesus.
0: A continuidade de Cristiano Ronaldo nas convocatórias não te surpreende?
2: Minimamente, aliás, já tínhamos percebido isso na apresentação de Jorge Jesus, que iria dar aqui continuidade, se quisermos, a este ciclo de Cristiano Ronaldo, que me parece que já se esgotou há algum tempo na Seleção Nacional, e que tem mais que ver, de um ponto de vista, com uma relação que já foi estabelecida previamente no Al Nassr e que acabou por correr bem. Portanto, parece-me que inclusivamente continuará a ter Cristiano como um jogador prioritário para o 11, embora o possa gerir em algumas partidas, até porque falamos da Liga das Nações, e acredito que vá fomentar a parceria que já fomentou na Arábia Saudita com João Félix e o Cristiano Ronaldo.
0: Obrigado, Francisco. Comentador da Renascença, Francisco Sousa, a analisar numa primeira análise a primeira convocatória de Jorge Jesus como selecionador nacional, um tema que vamos desenvolver na edição de Bola Branca ao meio-dia e 45. Já terminou o debate de urgência no Parlamento convocado pelo PS sobre o aumento do custo de vida. Os socialistas insistem na baixa do IVA dos combustíveis. Sem resposta, PSD e o Governo agitam o fantasma da bancarrota. A Ministra do Ambiente, Maria da Graça Carvalho, salienta que o país não pode regressar a 2009. Antes, José Luís Carneiro acusou o Governo de insensibilidade nas medidas de resposta ao aumento do custo de vida. O líder do PS lamenta que o Executivo mantenha a intenção de não baixar o IVA dos combustíveis. Última nota para lhe dar conta de que os juros do crédito à habitação subiram em agosto. De acordo com o Instituto Nacional de Estatística, a prestação média aumentou para 418 euros mês, são mais 4 euros do que em julho, mais 24 do que há um ano. Tudo em permanente atualização, Zé Aziz, no site da Renascença.
3: Ok, tenham um bom fim de semana.
0: Bom fim de semana.

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0: Muito boa tarde. Vamos conhecer os títulos da informação.
1: Um incêndio esta manhã no centro do Funchal provocou alarme. Um edifício na Rua do Sabão foi completamente tomado pelas chamas. Na próxima semana há novo aumento no custo do gasóleo. Nacional e Marítimo, com os jogos amanhã, querem pôr ponto final a várias derrotas seguidas. O incêndio destruiu esta manhã um prédio na Rua do Sabão, no Funchal. As chamas terão deflagrado pelas 10h30. O fogo foi combatido pelos bombeiros, que demoraram algum tempo a controlar a situação. Márcio Velosa, funcionário de um estabelecimento mesmo ao lado, disse à reportagem do posto emissor que ficou apreensivo.
2: Estava nas minhas costas mesmo. Só me apercebi quando chegou os bombeiros, ouvi o barulho e aí tive que vir embora, não é?
3: E já agora, este incêndio começou mais ou menos por volta de que horas?
2: Sensivelmente 10h30.
3: E digo uma coisa, já que também trabalho nesta zona, conheci o prédio. Este prédio era
4: era de veluto.
2: Era de veluto, era uma casa de tintas abandonada. Há muitos anos eu trabalho aqui na empresa há 7 anos e sempre teve fechado. Agora não sei se tinha tintas ainda... No interior, não sabem.
1: A PSP criou naturalmente um perímetro de segurança para facilitar as operações dos bombeiros e também evitar que pessoas corressem riscos desnecessários. O fumo intenso, visível desde o centro do Funchal, chamou a atenção de quem estava a passar pela baixa. Naquele momento, centenas de curiosos acompanhavam à distância os trabalhos dos bombeiros.
5: Eu ia passando ali na Rua Peão de Ornelas, quando vi já o fumo bastante alto, chamou-me a atenção e quando cheguei aqui, então este cenário todo completamente em caos.
3: Esta situação preocupa-lhe?
5: Muito sim, porque afinal é mesmo no centro da cidade, uma zona muito movimentada, é natural, isto é complicado.
6: Vimos um monte de fumo e chegamos aqui e vimos que está aqui um incêndio na Rua Sabão. Foi para perceber o que é que estava a passar aqui.
1: Centenas de pessoas concentraram-se junto a este edifício, naturalmente à distância, em função do perímetro criado pela PSP. Os bombeiros tiveram de mobilizar uma escada mais giros para lançar água sobre a cobertura e debelar também as chamas que saíam pelas janelas. As autoridades vão naturalmente avançar com investigações para determinar a origem deste fogo. O gasóleo rodoviário volta a subir de preço na segunda-feira. São mais 4 cêntimos por litro do que atualmente. O custo médio de venda ao público ficará a 2 euros e quase 8 cêntimos. O Governo Regional voltou a reduzir o imposto sobre os produtos petrolíferos. Sem esta medida, seria ainda maior o agravamento. E, desta forma, o Executivo tenta diminuir o impacto do agravamento do preço do petróleo nos mercados internacionais. Ao invés dos gasóleos, a gasolina de 95 octanas, fica 2,6 cêntimos mais baixa, para ficar a 1,98€ a partir das 0 horas de segunda-feira. O Partido Socialista veio defender uma gestão idêntica à dos Açores, no que toca à fixação dos preços máximos. Miguel Albuquerque prefere o modelo que é aplicado aqui na região.
7: É muito melhor ser, aliás, como se constatou, porque durante ainda metade deste ano os Açores tiveram que fazer um ajustamento muito, muito grande, porque estavam com desfazamento, e o semanal dá uma margem muito mais célere e muito mais eficaz nesse ajustamento.
1: Miguel Albuquerque prefere a fixação semanal dos preços máximos da gasolina e do gasóleo. O Presidente do Governo esteve esta manhã no Jardim da Serra, onde entregou algumas habitações a custos controlados. O líder do Executivo tenciona fomentar a criação de cooperativas por setores, exemplificando no caso das polícias e também departamentos do Governo.
7: Uma das formas que nós temos é utilizar estes benefícios fiscais e os apoios no sentido das pessoas organizarem cooperativas por sectores e terem habitação a preços acessíveis. Outra prioridade também neste momento é a construção da habitação com função social no Porto Santo. Nós precisamos construir na zona anexa ou nos terrenos anexos ou nova unidade de saúde, vamos construir um conjunto de habitações para enfermeiros, médicos, professores e outras profissões que são necessárias, fixamos do Porto Santo. E se nós funcionarmos as casas de função, é um incentivo para as famílias se fixarem no Porto Santo.
1: Miguel Albuquerque foi ainda questionado sobre a polémica apreensão de 2 toneladas de gaiado pela Marinha, pescado que, entretanto, foi devolvido aos pescadores. O líder do governo prefere manter-se à margem da polémica.
7: Eu não faço ideia nenhuma. E há uma coisa que eu vou dizer. Eu não interfiro nos processos da autoridade marítima ou da autoridade policial. Isso são processos que são desencadeados no quadro de uma atuação do exercício de fiscalização e de soberania e das as autoridades tratarem disso. Isso não é matéria do governo de intervir.
1: As palavras de Miguel Albuquerque. Já teve início a campanha de vacinação contra o vírus sincicial respiratório. Este micro-organismo é responsável pela maioria dos internamentos hospitalares de recém-nascidos e bebés por infecções respiratórias, infecções que podem evoluir para bronquiolites e mesmo pneumonias. Estão abrangidas as crianças nascidas entre 1 de abril deste ano e 31 de março de 2027. Conforme explica a Secretária da Saúde, Micaela Freitas, o objetivo desta campanha é prevenir o risco de doença grave e a hospitalização.
4: É uma medida gratuita que no ano passado permitiu reduzir, em média, os internamentos hospitalares por via SIR em 60% nas crianças até aos 12 meses e em 44% nas crianças até aos 24 meses. O que queremos é manter esta fasquia elevada e, por isso mesmo, a proteção começa logo na maternidade e nos centros de saúde, para garantir que os nossos bebês passam o inverno protegidos e fora dos hospitais.
1: De acordo com a circular da Direção Regional de Saúde, os nascidos devem ser vacinados nas primeiras 24 a 48 horas na maternidade do hospital e ainda antes de terem alta. Já os bebés que nasceram desde abril até 15 de setembro levam a vacina nos centros de saúde. De referir que a Madeira foi pioneira a nível nacional nesta campanha de vacinação. O investimento na aquisição de vacinas contra o vírus sincicial respiratório é da ordem dos 420 mil euros. A Câmara do Funchal aprovou a estratégia local de habitação. O projeto aponta para a construção de cerca de 300 fogos até ao final do mandato, ou seja, até 2029. O investimento será da ordem dos 40 milhões de euros. Para o autarca Jorge Carvalho, esta estratégia é um fator relevante para que o município possa apresentar candidaturas a financiamento comunitário para a construção de habitação social. O autarca pretende respostas através da construção de novos fogos e também da recuperação de edifícios existentes. Os tripulantes da EasyJet provaram o recurso à greve entre os dias 2 e 6 de outubro e de 19 a 23 de dezembro. O sindicato promoveu uma Assembleia Geral e só no que se refere ao período entre 2 a 6 de outubro estimam-se que sejam afetados cerca de 500 voos programados das bases do Porto, Lisboa e Faro. Os serviços mínimos serão negociados oportunamente. Já no que toca aos dias de dezembro, em que os tripulantes vão paralisar, ainda não há dados relativamente ao número de voos afetados, mas a perspectiva é de que seja um número muito superior em comparação com o período de greve de 2 a 6 de outubro. O Marítimo quer quebrar o ciclo de derrotas na Primeira Liga, no encontro de amanhã frente ao Gil Vicente, um objetivo que é comum também ao rival na Madeira, o Nacional. Mas começando pelos Verde Rubros, o treinador Mitchell van der Gaag falou do bom arranque da temporada para assinalar que é preciso lutar de modo a melhorar os resultados.
8: Começámos muito bem do campeonato e pronto, de repente temos 3 derrotas seguidas e pronto, temos que continuar. E por isso foi importante para saber, antes de começar o campeonato e mesmo no início do campeonato, para dizer que nós não somos tão bons como parece, agora não somos tão maus como parece. mas nós temos de recuperar e pronto, temos um jogo diferente. Em geral, acho que a equipa deixou uma boa imagem no início do campeonato, mas nós queremos mais. A luta vai continuar, por isso também que queremos trazer pontos depois deste jogo também para Madeira.
1: O treinador do Marítimo só pensa em pontuar na ronda 7 da Primeira Liga Portuguesa em Futebol. O encontro com o Gil Vicente é amanhã a partir das 15h30 em Barcelos. As duas equipas têm 7 pontos. Como também já referimos, o Nacional tem enfrentado uma fase complicada. Já soma 4 derrotas consecutivas. Amanhã, também à mesma hora, joga com o Famalicão. Fique agora com a previsão do estado do tempo. Na Madeira estão previstos aguaceiros fracos, mais frequentes no norte e pontos elevados da ilha. O vento de nordeste pode soprar por vezes forte nos extremos leste e oeste e com rajadas até 65 km/h. A temperatura máxima hoje no Funchal deve rondar uma vez mais os 27 graus Celsius.

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1: Quando na missa nos sentamos para escutar as leituras, precisamos fazer uma profissão de fé. Não tanto por causa das capacidades ou incapacidades dos leitores, mas para tomarmos consciência de que é o próprio Deus quem nos fala. Com efeito, na boca dos leitores e na boca do sacerdote ou diácono, Deus coloca as suas palavras para iluminar, alimentar, ajudar a discernir as escolhas que todos havemos de realizar ao longo daquela semana, daquele dia, de toda a nossa vida. É verdade, Deus fala-nos através da Sagrada Escritura, acolhida como autêntica palavra de Deus. Isso mesmo diz o Concílio Vaticano II. As Sagradas Escrituras contêm a palavra de Deus e, pelo facto de serem inspiradas, são verdadeiramente a palavra de Deus. Assim, aquele que na missa proclama uma leitura deve tomar consciência de que as palavras que pronuncia não são suas, mas de Deus. E aqueles que acolhem as palavras proclamadas devem igualmente tomar consciência de que não são palavras iguais às que se escutam vindas de um homem qualquer, ainda que muito sábio ou venerável. Nos livros sagrados, diz ainda o Concílio, o Pai que está nos céus vem amorosamente ao encontro de seus filhos, a conversar com eles. E é tão grande a força e a virtude da palavra de Deus que se torna o apoio vigoroso da Igreja, solidez da fé para os seus filhos, alimento da alma, fonte pura e perene de vida espiritual. Por isso se devem aplicar por excelência à Sagrada Escritura as palavras: a palavra de Deus é viva e eficaz, capaz de edificar e dar a herança a todos os santificados.
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1: Há regressos que não são apenas regressos, são sinais. São sombras que se movem no fundo da sala antes de alguém acender a luz. O país, habituado a viver entre sobressaltos e distrações, percebeu isso no instante em que Pedro Passos Coelho voltou a falar. Não foi um discurso, foi uma vibração, uma espécie de tremor político que atravessou a paisagem como o vento que antecede uma mudança de tempo. Durante anos, Passos Coelho esteve ausente, ou melhor, esteve presente apenas na memória. Uma memória feita de austeridade, de noites longas, de decisões que dividiram famílias e conversas de café. Para uns, foi o homem que segurou o país à beira do abismo. Para outros, foi o que empurrou o país para dentro dele. Mas a verdade é que, quer se goste ou não, ele nunca deixou de ser uma figura tectónica, daquelas presenças que, mesmo em silêncio, continuam a mover placas políticas. E agora regressa. E regressa como regressam os personagens que saíram da cena demasiado cedo, com uma aura de mistério, com uma espécie de gravitas que não se compra, com um peso de quem já viu o país por dentro. Não é um regresso barulhento, é um regresso calculado, quase cirúrgico. Uma frase aqui, uma crítica ali, um gesto que parece casual, mas que não é, e o país que reconhece instintos antigos percebe que isto não é apenas opinião, é um ensaio. E o próprio PSD, esse corpo que sempre busca de temperatura, reage como quem vê um velho comandante a entrar na sala. Há quem se endireite na cadeira, há quem desvie o olhar, há quem tema que o passado volte a ocupar o lugar do futuro. Mas todos, sem exceção, sentem a deslocação no ar, porque Pedro Passos Coelho não é apenas um nome, é uma narrativa. E as narrativas, quando regressam, reescrevem o espaço que possuem. A direita portuguesa, fragmentada entre a moderação, populismo e nostalgia, encontra-se agora diante de um espelho inesperado. O regresso de Passos Coelho obriga-a a perguntar-se quem é, o que quer e até onde está disposta a ir. Obriga-a a confrontar a sua própria identidade, essa palavra que a política usa muito e entende pouco. Mas talvez o mais interessante não seja o impacto partidário, talvez o mais interessante seja o impacto emocional, porque Passos Coelho regressa a um país que já não é o mesmo, um país que passou por pandemias, por crises sucessivas, por uma erosão lenta da confiança, um país que olha para a política com um cansaço, como quem olha para o mar depois de demasiadas tempestades. E é nesse cenário, o regresso de uma figura antiga, que pode ser tanto âncora como fantasma. Há quem veja nele a promessa de estabilidade, há quem veja o risco de repetição, há quem veja apenas teatro inevitável da democracia, mas também há quem veja algo de maior e de profundo, a prova de que na política ninguém desaparece verdadeiramente, apenas espera o momento certo para voltar a respirar. O regresso de Pedro Passos Coelho não é um acontecimento, é um prenúncio. Uma porta que se entreabre, uma sombra que se adensa. Um país que, por instantes, suspende a respiração para tentar perceber se isto é apenas um comentário ou o início de uma nova história. E talvez seja por isto o que mais nos inquieta. O que ele não disse, mas o que ainda está por dizer. Porque às vezes o silêncio de um homem diz mais do que um discurso de um país inteiro.
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0: Mesquita para atualizar as notícias na Renascença. Olá, Vítor.
1: Olá, Paulo.
0: O que destacas esta hora?
1: Um alerta da CNIS, um terço das obras com apoio do PRR por concluir. Técnicos de diagnóstico e terapêutica de greve em outubro.
0: Quanto a temperaturas, a esta hora o Porto com 24 graus, Faro com 26, com 27 está Lisboa e o Funchal, Tomar com 29. As notícias à hora certa na Renascença com o Vítor Mesquita.
1: Técnicos superiores de diagnóstico e terapêutica em greve no dia 9 de outubro, paralisação contra o que dizem ser uma revisão injusta da tabela salarial. O Sindicato Nacional de Técnicos Superiores de Diagnóstico e Terapêutica marca para o mesmo dia uma concentração de protesto em frente ao Ministério da Saúde e à Presidência do Conselho de Ministros, sindicato que admite novas paralisações em novembro, caso não obtenha respostas do Governo. Ainda há 1000 horários completos por preencher nas escolas, número avançado pelo Ministro da Educação, à margem da inauguração de 3 centros tecnológicos numa escola profissional de Lisboa, Fernando Alexandre garantiu que há professores para responder às necessidades.
2: Temos cerca de 1000 horários completos por preencher. A partir de amanhã vamos colocar professores todos os dias. Temos 11 mil professores disponíveis para dar aulas e que não estão colocados. Temos sempre aquele desacerto entre aquilo que os professores desejam e as necessidades.
1: Já sobre alunos sem escola, Fernando Alexandre reafirma que todos os dias chegam novos pedidos.
2: Os alunos colocados estão a ser todos colocados. Todos os dias aparecem, infelizmente. Ontem foram mais 100, continuam a aparecer. E por isso os alunos que aparecem não podem ser colocados antes de aparecer.
1: O Ministro da Educação, Fernando Alexandre, nesta altura o ano letivo já decorre para todos os alunos, exceto os de secundário, que começam na segunda-feira. Um terço das obras com apoio do PRR no setor social está por concluir e os pagamentos em falta às IPSS rondam os 214 milhões de euros. É um dado revelado pela Confederação Nacional das Instituições de Solidariedade. A CNIS consultou as mais de 3.100 associadas para fazer um ponto de situação dos investimentos. 87 projetos de obras em equipamentos e respostas sociais de 79 IPSS, só se concluíram 58, desses 87, só se concluíram 58, 28 estão por acabar, em 11 dos casos a execução está abaixo dos 50%, a Confederação está preocupada com o impacto que a falta de apoio para a execução dos projetos poderá vir a ter. As vítimas de abusos na Igreja querem que o Estado reabra e fiscalize os processos de compensações. Num encontro esta manhã com o Presidente da República, António Grosso, o porta-voz da Associação Coração Silenciado, que representa as vítimas, pediu a António José Seguro que exerça a sua magistratura de forma que o Estado laico assuma as responsabilidades.
3: O Estado laico tem que intervir e dizer à Igreja Católica: abram as portas do processo, entreguem-nos o processo, queremos ver que relatórios é que escreveram sobre cada uma das vítimas. Pode lá haver inverdades, até mentiras, imprecisões ou exageros, e nós temos direito de conhecer.
1: A Associação pede ainda que Seguro exerça a mesma influência junto dos legisladores para que se acabe com as prescrições de abusos sexuais. A Renascença já contactou a Conferência Episcopal e aguarda uma reação a este pedido da Associação de Vítimas de Abuso no contexto da Igreja Católica em Portugal. 4 novidades na convocatória de Jorge Jesus, a primeira como selecionador. Samuel Soares, Nuno Tavares, Palhinha e Fábio Silva integram a lista de 25 convocados para os Jogos de Portugal da Liga das Nações. Dos 4, apenas um não trabalhou com o atual selecionador.
4: Fábio Silva foi o único que não trabalhou comigo. Os outros 3 já trabalharam comigo. Samuel, o João Palhinha e o Nuno Tavares. Para além disso, não é? Tirando o João, os outros 3 jogadores são jogadores na faixa dos 20 e poucos anos. Quer dizer que em 2030 ainda são jogadores que ainda não chegaram aos 30 anos. São jogadores do presente e do futuro.
1: Jorge Jesus e as 4 novidades na convocatória para os 4 jogos da seleção portuguesa a contar para a Liga das Nações. Está tudo já desenvolvido, Paulo, em rr.pt.
0: E voltas a atualizar as notícias na Renascença daqui a uma hora, Pedro.
1: Isso, até já.

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1: São 14 horas, 8 minutos, mais 55 segundos. Ora, viva muito boa tarde. Sejam bem-vindos a este espaço. Aqui há música. De segunda a sexta-feira, das 14 às 16, com o Tony Santos.

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Foi este o tema que acabaram de ouvir e é também o mais recente trabalho discográfico de Nena.

Playa. No meu tempo de escola. 14:14. Altura em que vou cumprimentar o Ferdinando Ferreira. Olá, Ferdinando. Bem-vindo. O Ferdinando pede-me aqui uma música do Fábio Júnior. Música é essa que tem por título Felicidade. Pois, felicidade é só os votos do Ferdinando Ferreira para o Tony Santos. Obrigado, Ferdinando.

E agora sim vou cumprimentar a Fátima Marques, aqui no Funchal. Olá, Fátima, boa tarde. Bem-vinda. E a Fátima pede-me aqui o tema. Parabéns, parabéns. E ela pede esse tema para mim. Olha, obrigado, Fátima. Obrigado pela parte que me toca. Beijinhos.

obrigado, Fátima Marques. O nosso próximo tema é da parte da nossa amiga ouvinte Maria Ferreira. Ela pede-me aqui uma música para o irmão que é o Ferdinando do Campanário. Ela pede-me o tema Não Há Gente Como a Gente.

título Não Há Gente Como a Gente. E agora sim vou então dar as boas-vindas à Lucília Menezes de Braga. Aliás, a Lucília Menezes já hoje pela manhã entrou, mandou aqui um pequeno poema que diz assim: querido Tony Santos, hoje o dia é seu, mas o presente é nosso. Por termos a sua voz, a sua alegria, o seu carinho, todos os dias na Rádio PEF. Que este novo ano de vida traga muita saúde e felicidade, muitos sorrisos e sonhos realizados. Que nunca lhe falte essa luz tão bonita que espalha para quem o ouve. Bom, parabéns, Tony Santos. Obrigado, Lucília. E ela manda-me também aqui um grande abraço da Lucília Menezes em Braga. Obrigado, Lucília. E claro está, o tema que ela própria sugeriu foi o tema Felicidades, de Julio Iglesias, com a participação

0: São 14 horas e 34 minutos. Altura que voa. Vou de novo até o campanário falar com o nosso amigo Ferdinando Ferreira. Ele hoje não está com muita sorte. As músicas que ele está a sugerir não são das nossas listas. Portanto, Ferdinando, pouca sorte hoje. Ele pede-me aqui uma música da Carmen Silva.
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0: E essa música tem por título Festa de Aniversário. Não tenho, então substituí por esta. Adeus, solidão. E amigo Ferdinando, concentre-se nas nossas listas musicais.
1: Meia

Estava eu a dizer que o nosso amigo Ferdinando do Campanário, mais precisamente o Ferdinando Ferreira, há pouco pedi também

Tem uma música da Joana e eu sugeri o tema Um Sonho a Dois. E eu queria dedicar este tema à Leonor e à Maria do Campanário. Então, Leonor e Maria do Campanário, este tema é vosso e é da parte do Ferdinando Ferreira.

0: Paixão da Ação, foi este tema dirigido a Braga, a Lucília Menezes, e claro está, agradecendo aquele poema tão lindo e também a gentileza que ela tem com aqueles que trabalham aqui deste lado. E agora vou cumprimentar o Álvaro e a Cristina. Boa tarde aos dois, bem-vindos. Pedem-me aqui uma música da Fafá de Belém.
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0: E dedicam esta música a todos aqueles que fazem parte do auditório do posto emissor do Funchal. Obrigado, Cristina. Obrigado, Álvaro. Eu aí.

E agora sim vou até Londres cumprimentar o Roberto Henriques. Olá, Roberto, bem-vindo. E como eu sei que ele gosta de fados, vou dar-lhe as boas-vindas com a Susana Andrade e com o Epá do Fado.

Susana Andrade, dar as boas-vindas ao Roberto Henriques em Londres. E agora vou dar boas-vindas, não, porque já dei, mas vou dar muitos beijinhos ali à nossa amiga Lucília Menezes em Braga e com o Carlos Paião, Cinderela.

Cinderela, Carlos Paião, Lucília Menezes, em Braga. E agora sim, nós vamos ao encontro dos traços do sinal horário das 15 horas. E isto para ficarmos com as últimas do país e do estrangeiro. E em cadeia com a Rádio Renascença, a emissora católica portuguesa. Eu volto logo após as notícias das 15 horas para aquela que será a segunda e última parte deste espaço. Aqui há música, de segunda a sexta-feira, das 14 às 16, com o Tony Santos. Então, até já.

0: Boa tarde, Paulo.
1: Títulos desta edição.
0: Incêndio obriga ao corte total da A1 na região de Aveiro. Parlamento aprova a comissão de inquérito aos exames nacionais.
1: Temperaturas a esta hora, Porto 24 graus, Chaves 25, Figueira da Foz e Faro 26, Lisboa está com 27. Notícias na Renascença com Vítor Mesquita.
0: Abre com a indicação do corte da autoestrada A1 nos dois sentidos, entre as saídas Chaveiro Sul e Albergaria, devido a um incêndio florestal. Informação confirmada à Renascença por fonte da Guarda Nacional Republicana. A GNR sugere, em alternativa, que os automobilistas sigam pela A25, A17 ou pela Estrada Nacional 235. De acordo com a Proteção Civil, mais de 200 de operacionais combatem as chamas numa zona florestal em Eixo e Airol. Conselho de Aveiro, contam com o apoio de 8 meios aéreos, apesar de um início complicado, com o avançar muito rápido das chamas, devido ao vento. A situação é, nesta altura, mais favorável, não há povoações em risco. É o que avança na Renascença, o Comandante Sub-Regional de Emergência e Proteção Civil de Aveiro, António Ribeiro.
2: E, portanto, neste momento, as coisas já estão a correr melhor, já temos bombeiros em torno do perímetro do incêndio. E, portanto, penso que o combate neste momento já está muito mais favorável, não é? E, portanto, as coisas, aqui a progressão do incêndio está a ser cortada. Tinha alinhamento para a povoação da Taipa e Requeixo, mas conseguiu-se cortar essa progressão e, portanto, creio que não chegará a essas povoações.
0: Explicações do Comandante da Proteção Civil de Aveiro, António Ribeiro, sobre este incêndio que está a obrigar, nesta altura, ao corte da A1 nos dois sentidos, entre as saídas Aveiro Sul e Albergaria. O Parlamento acaba de aprovar a proposta do Bloco de Esquerda para a constituição de uma comissão de inquérito sobre a classificação digital dos exames nacionais. Aprovação com os votos favoráveis do Chega e da Esquerda e a oposição dos partidos do Governo, a Iniciativa Liberal absteve-se. Há ainda 1000 horários completos por preencher nas escolas, número avançado pelo Ministro da Educação, à margem da inauguração de 3 centros tecnológicos numa escola profissional de Lisboa. Fernando Alexandre garante que há professores para responder às necessidades.
3: Temos cerca de 1000 horários completos por preencher. A partir de amanhã vamos colocar professores todos os dias. Temos 11 mil professores disponíveis para dar aulas e que não estão colocados. Temos sempre aquele desacerto entre aquilo que os professores desejam e as necessidades.
0: Já sobre alunos sem escola, Fernando Alexandre reafirma que todos os dias chegam novos pedidos. Um terço das obras com apoio do PRR no setor social está por concluir e os pagamentos em falta às IPSS rondam os 214 milhões de euros, um dado revelado pela Confederação Nacional das Instituições de Solidariedade. A CNIS consultou as mais de 3.100 associadas para fazer o ponto de situação dos investimentos. Dos 87 projetos de obras em equipamentos e respostas sociais de 79 IPSS, só se concluíram 58, 28 estão por acabar. A CNIS diz-se preocupada com o impacto que a falta de apoio para a execução dos projetos poderá ter. Agora o alerta do Exército de Israel e também do Ministério Israelita da Defesa. Não será possível continuar a missão de derrotar os principais inimigos regionais sem um reforço de investimento nas forças de defesa israelitas. O aviso surge numa altura em Rigalsk, em que o primeiro-ministro israelita reforça a promessa de eliminar Hamas, Irão e Hezbollah.
4: O primeiro-ministro de Israel, Benjamin Netanyahu, voltou a dizer que eliminará o Hamas, também derrotará o regime do Irão e o Hezbollah também irá cair. Segundo Netanyahu, o desejo do regime iraniano de destruir Israel não desapareceu, mas as capacidades do regime foram enfraquecidas. No entanto, o próprio Exército de Israel e o Ministério da Defesa já deixaram claro ao governo do primeiro-ministro que não vão conseguir manter essas 3 frentes de guerra sem financiamento adicional. E afirmam que, se o acréscimo não for aprovado, haverá consequências operacionais imediatas no terreno.
0: Henrique Galski, a Renascença no Médio Oriente. Tudo para conferir e em permanente atualização, Paulo, no site da Renascença.
1: Então, bom fim de semana, Vítor Mesquita.
0: Bom fim de semana.

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São 15 horas, 6 minutos mais 21 segundos. Vamos até Gaula dar as boas-vindas à Elizabeth Rodrigues. É da parte da nossa amiga Maria Ferreira Abreu e ela sugeriu um tema de Amado Batista.

E agora sim vou então a de novo à companhia do nosso amigo assíduo a estas emissões de PEF, Ferdinando Ferreira. Oh, Ferdinando Ferreira, que pede-me aqui uma música do Clemente. Eu então escolhi a mais recente, o mais novo trabalho discográfico do Clemente. Tem por título O Tio Açúcar.

0: Pois é, o último trabalho discográfico do Clemente, tema que foi diretamente para o Ferdinando Ferreira. Ora bem, vamos até Venezuela, mais precisamente Caracas, onde a nossa amiga Maria pede-me aqui uma música para todos aqueles que fazem parte do auditório do posto emissor de Funchal, para a nossa amiga Lucília Menezes, em Braga, e para a Fátima Marques, no Funchal, como também para a Gorete, em Caracas. Obrigado,
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0: Maria, e bem-vinda.
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0: Vamos então à música que ela sugeriu para a nossa amiga Lucília Menezes, em Braga. Bora lá.

E agora sim, vou de novo à Venezuela dar os votos de uma ótima e belíssima tarde de sexta-feira à Maria. É da parte da Lucília Menezes, em Braga. Ela não perdeu pela demora. Sugeriu o tema do Roberto Leal, a Madeira.

Foi este o tema dirigido à Maria na Venezuela, da parte da nossa amiga Lucília Menezes, em Braga. Mas também quem não perdeu tempo foi a Fátima Marques, no Funchal. Ela também pede-me aqui uma música para a Maria. E a música apropriada seria: a portuguesa é a mais linda.

Pois é, a Fátima Marques é mais linda. Diz que a portuguesa é a mais linda. Mas a Lucília Menezes diz que a portuguesa é uma belezura. Nem mais, Lucília. É mais linda.

E agora sim é o Dinarte. O Dinarte também quer agradecer à Maria, na Venezuela, pelo gesto da música para todo o auditório. E ele aqui sugeriu um tema do Tom Jones. Também para a Maria. She's a Lady. É o título. She's a Lady. She's a lady talking about that little lady. E muito obrigado, Maria, da parte do Dinarte.

Dinarte, a agradecer a Maria em Caracas, na Venezuela. E ele agradece com o tema She's a Lady. E agora vou também cumprimentar o nosso amigo Alex Silva. Olá, Alex e todos quantos o rodeiam. Falamos de relíquias portuguesas, relíquias musicais portuguesas. Aqui está uma, a Mochila Azul.

grande relíquia da música portuguesa. Mochila Azul. E foi para todo o auditório do posto emissor de Funchal. Foi da parte do Alex.

E a Maria na Venezuela entrou em contacto comigo novamente. E ela de facto sugeriu um tema para todo o auditório, para a Lucília Menezes em Braga, para a Fátima Marques no Funchal, para a Gorete também em Caracas, na Venezuela. E lá estava também uma música para o Tony Santos. Mas Maria, o que me interessa são vocês. Eu tenho tempo para ouvir a música, mas já agora, como a Maria pretende, eu vou aceitar o seu tema musical. É uma canção da década dos 60, dos Ratchers Brothers. Uma canção que tem por título Unchained Melody. E obrigado.

0: Os Rogers Brothers, Unchained Melody. Unchained Melody, tema gravado e editado em 1965. E obrigado, Maria. E claro está, não poderia deixar de ser Kenny Rogers, Lucille.
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São 15 horas, 42 minutos mais 21 segundos. O nosso próximo tema vai para o Ferdinando. Ferdinando Ferreira. É da parte da Maria Ferreira Abreu. Ela sugeriu o tema de Fafá de Belém, Vermelho, Vermilhão.

No Woman, No Cry. O já falecido Bob Marley e o seu agrupamento Os Wailers. Ora bem, nós estamos praticamente no final. Eu sei que ficaram algumas músicas para rodar, alguns pedidos, mas em 2 horas não se pode fazer muito. Portanto, tentei encaixá-las, espremê-las, digamos assim. Isto talvez porque os ouvintes pedem as suas músicas. Eu não vou dizer que não, mas vamos tentar cada um, cada ouvinte, duas músicas. Quando assim são, muitos ouvintes que estão lado a lado connosco. Eu agora vou então pôr o ponto final neste espaço aqui à música, de segunda a sexta-feira, das 14 às 16, com o Tony Santos. Às 16 vamos ter notícias em cadeia com a Rádio Renascença, a emissora católica portuguesa. Depois das notícias, a colega Joana Ferreira, que já se encontra aqui no estúdio, far-lhe a companhia até às 17 horas. Quanto a mim, agradeço a todos a vossa simpatia, gentileza e carinho que tiveram para comigo no dia de hoje. Obrigado. Marcamos assim o nosso ponto de encontro na próxima segunda-feira, às 14 horas. Isto, naturalmente, se Deus assim o permitir. Portem-se bem. E claro está, não façam nada que o Tony Santos não faria. Mas se fizerem, façam com estilo. Então, bom fim de semana e até segunda-feira.

0: boa tarde.
1: Olá Inês, boa tarde.
0: O que é que há a destacar agora, Miguel?
1: Aprovada a Comissão Parlamentar de Inquérito aos problemas nos exames nacionais do secundário. Atentado contra a mesquita no Paquistão causou pelo menos 16 vítimas mortais.
0: Nesta altura o Porto está a chegar aos 25 graus, Faro mais quente a chegar aos 27, Funchal a marcar 24, Ponta Delgada a chegar aos 23 e Lisboa hoje com 27 graus. Agora sim, vamos até à edição das 4 com Miguel Coelho.
1: Continua cortada em ambos os sentidos a A1 entre Aveiro Sul e Albergaria devido a um incêndio florestal. A GNR sugere que os automobilistas sigam pela A25, A17 ou pela Estrada Nacional 235. O fogo em Eixo e Airol está a ser combatido por mais de 200 de operacionais e 13 meios aéreos. António Ribeiro, da Proteção Civil de Aveiro, diz que o combate está a evoluir de forma favorável. Os operacionais conseguiram evitar que as chamas atingissem duas localidades.
2: Já temos bombeiros em torno do perímetro do incêndio e, portanto, penso que o combate neste momento já está muito mais favorável e, portanto, a progressão do incêndio está a ser cortada. Tinha alinhamento para a povoação da Taipa e Requeixo, mas conseguiu-se cortar essa progressão e, portanto, creio que não chegará a essas povoações.
1: A Proteção Civil acaba, entretanto, de emitir um aviso à população para risco de incêndio em causa às previsões do Instituto do Mar e da Atmosfera, que apontam para temperaturas máximas no litoral norte e centro com valores que podem atingir os 38 graus. É o que indica a Renascença, a meteorologista Alexandra Fonseca.
3: A sábado vamos ter uma subida bastante significativa das temperaturas, entre os 4 a 8 graus, mais notório no litoral. Esta tendência de temperaturas elevadas vai manter-se pelo menos até segunda, terça-feira, com valores mesmo acima dos 35 graus e a partir do meio da semana já se espera uma ligeira descida e gradual também.
1: São as previsões para os próximos dias, com as temperaturas a subir este fim de semana e a motivar então os avisos da Proteção Civil para o elevado risco de incêndio. Em Lisboa, um fogo urbano causou um ferido esta tarde na rua Alexandre Herculano. Fonte dos Chapadores Bombeiros adiantou à Renascença que as chamas terão deflagrado num resto-chão. O fogo foi, entretanto, extinto. O Parlamento aprovou a proposta do Bloco de Esquerda para a constituição de uma comissão de inquérito sobre os problemas que se registaram com os exames nacionais. A proposta foi aprovada com os votos favoráveis do Chega e dos partidos de esquerda. Contra votaram os partidos do Governo e a Iniciativa Liberal absteve-se. O Bloco propõe que o inquérito se debruce sobre as decisões, contratações e responsabilidades na concessão e execução da classificação digital dos exames nacionais e sobre os efeitos da reorganização orgânica do Ministério da Educação no processo e consequências para os alunos. Também na Assembleia, o PCP votou contra a declaração de pesar pela morte do presidente da Associação dos Ucranianos em Portugal, aprovada hoje no Parlamento. A iniciativa partiu do PSD, na sequência da morte de Pavlo Sadocha no passado domingo. Os comunistas justificaram o voto contra, dizendo que se recusam a branquear e valorizar o percurso de uma figura que enaltecia colaboradores com o fascismo. Esta posição motivou uma reação de protesto por parte de vários deputados das bancadas da direita parlamentar. O ministro da Administração Interna mostra-se preocupado com o narcotráfico. Na semana em que foram encontradas várias lanchas rápidas associadas ao tráfico de droga, Luís Neves diz que está a tentar encontrar outros instrumentos para lutar contra os grupos criminosos.
4: Há muita quantidade de cocaína e de haxixe a circular nos nossos mares. Naturalmente, Portugal, enquanto primeiro país a fazer fronteira, sobretudo com a América Latina, somos privilegiados para poder aqui receber. É evidente que as forças estão articuladas, nós vamos ter que encontrar outros instrumentos e estamos a trabalhar para encontrar outros instrumentos que possam enfrentar estas organizações. Eu disse o seguinte, há muito dinheiro a circular neste tipo de tráfico, muito dinheiro. E é evidente que as pessoas, os delinquentes, correm o risco de todos já conhecidos. Mas nós devemos encontrar...
1: Luís Neves, à margem do aniversário da Polícia Municipal de Lisboa, disse que o Governo está a preparar uma alteração legislativa para penalizar a venda de droga falsa, como foi pedido pelo autarca Carlos Moedas. Questionado uma vez mais sobre a possibilidade de uma comissão de inquérito ao seu mandato como diretor da Polícia Judiciária, o ministro voltou a mostrar-se tranquilo. No Paquistão, pelo menos 16 pessoas morreram quando um carro armadilhado se lançou contra uma mesquita no noroeste do país. As autoridades locais atribuem a responsabilidade aos militantes talibãs pela ação que provocou então pelo menos 16 vítimas mortais. Ainda notícia de que o reator da central nuclear de Kursk, na Rússia, foi atingido por um drone, é o que adianta a Agência Internacional de Energia Atómica. No entanto, pelo que se sabe, o funcionamento da central não foi afetado. É uma informação, Inês, que vamos continuar a acompanhar e a desenvolver.
5: São notícias muito pesadas para uma sexta-feira, Miguel.
1: Pesadas, não me digas, então.
5: Ligeiramente só, estou a brincar contigo. Obrigada e voltamos a falar daqui a uma hora.
1: Claro, até já.
5: Até já.

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minha querida mãe. 1 milhão de beijos eu te envio neste momento, em que com o coração transbordando de saudade, escrevo carinhosamente esta carta, que mais feliz do que eu, receberá o calor das tuas mãos abençoadas. Como seria bom neste momento estar aí em nossa casa, para abraçar-te e beijar-te com toda a alegria da minha vida. Esta vida que é toda tua e pela qual tenho lutado sem esmorecimento para compensar um dia toda a tua dedicação e o enorme sacrifício que sempre fizeste para tornar-me um homem. Um homem, como sempre desejaste que eu fosse, continuador do exemplo de dignidade e honradez que foram sempre as grandes glórias da tua vida. Eu sei como foram difíceis os anos que enfrentaste desde os primeiros dias da minha infância, com o pensamento todo voltado para o meu futuro. Quantas vezes, ao chegar da escola, eu notava que, enquanto sorrias para mim, os teus olhos deixavam cair lágrimas sem que eu pudesse compreendê-las. E hoje, quando melhor posso avaliar a grandeza do teu imenso e incomparável amor, pergunto a mim mesmo: teria valido a pena tanto sofrimento? E o meu coração, minha adorada mãe, transformado num altar onde tu és uma santa, responde afirmativamente: sim, porque o teu amor, o teu carinho, o teu sacrifício e todas as tuas lágrimas fizeram com que eu pudesse sentir que sou o corpo do teu corpo e a alma da tua alma, como és a vida da minha vida. Sinto-me neste momento ajoelhado aos teus pés e peço a tua bênção beijando-te carinhosamente. Esta distância que nos separa, mãe, tem sido para mim quase que insuportável. Mas quando me lembro que dentro de poucos dias estarás nos meus braços novamente, sinto renovada toda a minha energia e considero-me imensamente feliz por saber que estás à minha espera e que o meu coração terá outra vez o calor, o abrigo, a ternura, o carinho, a dedicação e o amor da melhor criatura do mundo. Minha mãe.

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1: Há regressos que não são apenas regressos, são sinais. São sombras que se movem no fundo da sala antes de alguém acender a luz. O país, habituado a viver entre sobressaltos e distrações, percebeu isso no instante em que Pedro Passos Coelho voltou a falar. Não foi um discurso, foi uma vibração. Uma espécie de tremor político que atravessou a paisagem como o vento que antecede uma mudança de tempo. Durante anos, Passos Coelho esteve ausente. Ou melhor, esteve presente apenas na memória. Uma memória feita de austeridade, de noites longas, de decisões que dividiram famílias e conversas de café. Para uns, foi o homem que segurou o país à beira do abismo. Para outros, foi o que empurrou o país para dentro dele. Mas a verdade é que, quer se goste ou não, ele nunca deixou de ser uma figura tectónica, daquelas presenças que, mesmo em silêncio, continuam a mover placas políticas. E agora regressa. E regressa como regressam os personagens que saíram da cena demasiado cedo, com uma aura de mistério, com uma espécie de gravitas que não se compra, com um peso de quem já viu o país por dentro. Não é um regresso barulhento, é um regresso calculado, quase cirúrgico. Uma frase aqui, uma crítica ali, um gesto que parece casual, mas que não é, e o país que reconhece instintos antigos percebe que isto não é apenas opinião, é um ensaio. E o próprio PSD, esse corpo que sempre busca de temperatura, reage como quem vê um velho comandante a entrar na sala. Há quem se endireite na cadeira, há quem desvie o olhar, há quem tema que o passado volte a ocupar o lugar do futuro. Mas todos, sem exceção, sentem a deslocação no ar, porque Pedro Passos Coelho não é apenas um nome, é uma narrativa. E as narrativas, quando regressam, reescrevem o espaço que possuem. A direita portuguesa, fragmentada entre a moderação, populismo e nostalgia, encontra-se agora diante de um espelho inesperado. O regresso de Passos Coelho obriga-a a perguntar-se quem é, o que quer e até onde está disposta a ir. Obriga-a a confrontar a sua própria identidade, essa palavra que a política usa muito e entende pouco. Mas talvez o mais interessante não seja o impacto partidário. Talvez o mais interessante seja o impacto emocional. Porque Passos Coelho regressa a um país que já não é o mesmo. Um país que passou por pandemias, por crises sucessivas, por uma erosão lenta da confiança. Um país que olha para a política com um cansaço, como quem olha para o mar depois de demasiadas tempestades. E é nesse cenário, o regresso de uma figura antiga, que pode ser tanto âncora como fantasma. Há quem veja nele a promessa de estabilidade, há quem veja o risco de repetição. Há quem veja apenas teatro inevitável da democracia, mas também há quem veja algo de maior e de profundo. A prova de que na política ninguém desaparece verdadeiramente, apenas espera o momento certo para voltar a respirar. O regresso de Pedro Passos Coelho não é um acontecimento, é um prenúncio. Uma porta que se entreabre, uma sombra que se adensa. Um país que, por instantes, suspende a respiração para tentar perceber se isto é apenas um comentário ou o início de uma nova história. E talvez seja por isto o que mais nos inquieta. O que ele não disse, mas o que ainda está por dizer. Porque às vezes o silêncio de um homem diz mais do que um discurso de um país inteiro.
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1: Incêndio no centro do Funchal provocou alarme. Edifício na Rua do Sabão foi tomado pelas chamas. Na próxima semana há novo aumento no preço do gasóleo. Nacional e Marítimo, com jogos este sábado, querem acabar com ciclos negativos. O incêndio gerou alarme esta sexta-feira no centro do Funchal. As chamas terão deflagrado pelas 10h30 da manhã na Rua do Sabão. O fogo, segundo as informações disponíveis, terá alastrado aos andares superiores de um prédio desabitado. Os bombeiros demoraram cerca de hora e meia a dominar o incêndio e a impedir que as chamas se alastrassem a prédios vizinhos. Simão Santos, adjunto técnico dos bombeiros sapadores do Funchal, descreveu a situação.
2: Tivemos o primeiro alerta às 10h36, a primeira equipa a chegar ao local, estamos a falar de uma intervenção conjunta entre bombeiros sapadores do Funchal e bombeiros voluntários madeirenses, a primeira equipa a chegar ao local foi às 10h41, com um contingente de 13 meios no local e 34 operacionais ao todo nesta intervenção, e é de salientar acima de tudo aquilo que é a conjugação de esforços entre os dois corpos de bombeiros no Funchal, para conseguir dar uma resposta tão pronta e eficaz num meio urbano em que o risco maior não é propriamente só o incêndio em si, mas a passagem ou a eventual propagação para os edifícios contíguos.
1: A PSP está agora a investigar as causas deste incêndio que ocorreu no edifício onde não há indícios de atividade humana recente.
2: Estamos a falar de um prédio desabitado com uma loja no rés do chão e as lojas ao lado já estavam fechadas, uma delas muito conhecida no nosso meio, mas fechada já há alguns anos, portanto, praticamente sem qualquer presença humana nos últimos anos, pelo menos é a informação que temos, por isso é difícil apurar o que é que provocou o início do incêndio.
1: Além da destruição provocada pelas chamas, parte da estrutura superior do prédio ruiu.
2: Na zona em que ardeu caiu aquilo que era a cobertura, caiu a separação entre o primeiro e o segundo andar. Neste momento há ainda entulho e madeira no primeiro andar, mas nós não conseguimos entrar, daí a dificuldade do rescaldo, devido ao peso das estruturas que estão todas sobre a estrutura do primeiro andar, que é uma estrutura ainda por cima em madeira, e o peso da própria água do combate que está todo nesta estrutura, portanto, cria-nos algumas dificuldades e por precaução não entramos.
1: Foram retiradas todas as pessoas dos prédios adjacentes. Este responsável da Companhia de Bombeiros Sapadores do Funchal agradeceu a pronta colaboração dos moradores e funcionários dos escritórios e lojas próximas.
2: Fizemos também estabelecimento de meios no interior dos prédios para garantir que não havia propagação para os edifícios contíguos. Temos a agradecer aquilo que foi a pronta e eficaz também resposta de todos os moradores que nos apoiaram nesse sentido, nomeadamente aqui o museu também, que estavam preparados para auxiliar naquilo que fossem os nossos pedidos.
1: Simão Santos, dos Sapadores do Funchal. Márcio Velosa, funcionário de um estabelecimento mesmo ao lado, disse à reportagem do Posto Emissor ter ficado apreensivo.
3: Estava nas minhas costas mesmo. Só me apercebi quando chegou os bombeiros, ouvi o barulho e aí tive que vir embora, não é?
4: E já agora, este incêndio começou mais ou menos por volta de que horas?
3: Sensivelmente 10h30.
4: E digo uma coisa, já que também trabalho nesta zona, conheci o prédio. Este prédio é um prédio...
3: Era de veluto, era uma casa de tintas abandonada. Há muitos anos eu trabalho aqui na empresa há 7 anos e sempre teve fechado. Agora não sei se tinha tintas ainda no interior, não sei bem.
1: O fumo intenso visível desde o centro do Funchal chamou a atenção de quem estava na baixa ou a passar pela zona. Pessoas, centenas de curiosos, acompanhavam à distância o que se estava a passar.
5: Eu ia passando ali na Rua Peão de Ornelas, quando vi já o fumo bastante alto, chamou-me a atenção e quando cheguei aqui, então este cenário todo completamente em caos.
4: Esta situação preocupa-lhe?
5: Muito sim, porque afinal é mesmo no centro da cidade, uma zona muito movimentada, é natural, isto é complicado.
6: Vimos um monte de fome e chegamos aqui e vimos que está aqui um incêndio na Rua Sabão. Foi para perceber o que é que estava a passar aqui.
1: O incêndio destruiu um prédio na Rua do Sabão, na Baixa do Funchal. Os bombeiros tiveram de mobilizar uma autoescada para lançar água sobre a cobertura e debelar as chamas que saíam das janelas. Para o combate a este fogo foram mobilizados 13 meios e 34 operacionais. O gasóleo rodoviário volta a subir de preço na segunda-feira. São mais 4 cêntimos por litro do que atualmente. O custo médio de venda ao público ficará a 2 euros e quase 8 cêntimos. O Governo Regional voltou a reduzir o imposto sobre os produtos petrolíferos. Sem esta medida, seria ainda maior o impacto dos aumentos do preço do petróleo nos mercados internacionais, segundo diz o Executivo. Ao contrário dos gasóleos, a gasolina de 95 octanas desce 2,6 cêntimos para 1,98 € o litro. O Partido Socialista veio defender uma gestão idêntica à dos Açores, a atualização dos combustíveis ser mensal em vez de semanal, como aqui na Madeira. Miguel Albuquerque prefere o modelo de cá.
7: É muito melhor ser, aliás, como se constatou, porque durante ainda a metade deste ano os Açores tiveram que fazer um ajustamento muito, muito grande, porque estavam com desfazamento. E o semanal dá uma margem muito mais célere e muito mais eficaz nesse ajustamento.
1: O presidente do governo deslocou-se ao Jardim da Serra para entregar habitações a custos controlados. A intenção do líder do executivo é fomentar a criação de cooperativas por setores, por exemplo, de polícias e departamentos do governo. Outro projeto passa por construir casas para pessoal destacado para o Porto Santo.
7: Uma das formas que nós temos é utilizar estes benefícios fiscais e os apoios no sentido das pessoas organizarem cooperativas por sectores e terem habitação a preços acessíveis. Outra prioridade também neste momento é a construção de habitação com função social no Porto Santo. Nós precisamos construir na zona anexa ou nos terrenos anexos ou a nova unidade de saúde, vamos construir um conjunto de habitações para enfermeiros, médicos, professores e a outras profissões que são necessárias fixarmos no Porto Santo. E se nós funcionarmos as casas de função, é um incentivo para as famílias se fixarem no Porto Santo.
1: Questionado sobre o processo de apreensão de 2 toneladas de gaiado pela Marinha e devolvidas aos pescadores, Miguel Albuquerque preferiu manter-se à margem da polémica.
7: Eu não faço ideia nenhuma. E há uma coisa que eu vou dizer, eu não interfiro nos processos da autoridade marítima ou da autoridade policial. Isso são processos que são desencadeados no quadro de uma atuação do exercício de fiscalização e de soberania e das as autoridades tratarem disso. Isso não é matéria do governo de intervir.
1: Miguel Albuquerque e Governo Regional querem distância deste tipo de questões. O Marítimo quer quebrar o ciclo de derrotas na Primeira Liga no encontro deste sábado frente ao Gil Vicente. O técnico falou do bom arranque da temporada para assinalar que é preciso lutar para melhorar os resultados.
8: Começámos muito bem do campeonato e pronto, de repente temos 3 derrotas seguidas e pronto, temos que continuar. E por isso foi importante para saber, antes de começar o campeonato e mesmo no início do campeonato, para dizer que nós não somos tão bons como parece, agora não somos tão maus como parece, mas nós temos de recuperar e pronto, temos um jogo diferente. Em geral, acho que a equipa deixou uma boa imagem no início do campeonato, mas nós queremos mais. A luta vai continuar, por isso também queremos trazer pontos depois deste jogo também para Madeira.
1: Mitchell Vandergago, o treinador do Marítimo, só pensa em pontuar na Ronda 7 da Primeira Liga. O encontro com Gil Vicente é este sábado, a partir das 15h30, em Barcelos. As duas equipas têm 7 pontos, em 9º e 10º lugares. O Nacional também tem enfrentado uma fase complicada, já soma 4 derrotas consecutivas. Este sábado entra em campo à mesma hora que o rival Marítimo, ou seja, às 15h30, para defrontar o Famalicão na Chopana. O técnico Alexandre Santos diz que a intenção é mesmo inverter a situação.
9: Nós queremos quebrar claramente o ciclo de não pontuar, mas queremos disputar, acima de tudo, o jogo para ganhar.
1: O jogo entre o Nacional e o Famalicão é este sábado, às 15h30, na Choupana. As duas equipas têm 4 pontos e seguem no último terço da tabela. E ficamos agora a conhecer as previsões do estado do tempo para sábado, períodos de céu muito nublado, possibilidade de ocorrência de aguaceiros fracos na vertente norte da Ilha da Madeira e nas terras altas até ao final da manhã. Vento fraco a moderado, entre os 10 e os 30 km por hora de norte-nordeste, por vezes forte, até 40 km horários, nos extremos leste e oeste da Ilha da Madeira e nas terras altas até ao final da manhã. Pequena subida de temperatura nas terras altas da Ilha da Madeira, com previsão de 27 graus de máxima para o Funchal.

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1: Quando na missa nos sentamos para escutar as leituras, precisamos fazer uma profissão de fé. Não tanto por causa das capacidades ou incapacidades dos leitores, mas para tomarmos consciência de que é o próprio Deus quem nos fala. Com efeito, na boca dos leitores e na boca do sacerdote ou diácono, Deus coloca as suas palavras para iluminar, alimentar, ajudar a discernir as escolhas que todos havemos de realizar ao longo daquela semana, daquele dia, de toda a nossa vida. É verdade, Deus fala-nos através da Sagrada Escritura, acolhida como autêntica palavra de Deus. Isso mesmo diz o Concílio Vaticano II. As Sagradas Escrituras contêm a palavra de Deus e, pelo facto de serem inspiradas, são verdadeiramente a palavra de Deus. Assim, aquele que na missa proclama uma leitura deve tomar consciência de que as palavras que pronuncia não são suas, mas de Deus. E aqueles que acolhem as palavras proclamadas devem igualmente tomar consciência de que não são palavras iguais às que se escutam vindas de um homem qualquer, ainda que muito sábio ou venerável. Nos livros sagrados, diz ainda o Concílio, o Pai que está nos céus vem amorosamente ao encontro de seus filhos, a conversar com eles. E é tão grande a força e a virtude da palavra de Deus que se torna o apoio vigoroso da Igreja, solidez da fé para os seus filhos, alimento da alma, fonte pura e perene de vida espiritual. Por isso se devem aplicar por excelência à Sagrada Escritura as palavras: a palavra de Deus é viva e eficaz, capaz de edificar e dar a herança a todos os santificados.
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Salve, Rainha, Mãe de Misericórdia, Vida, Doçura, Esperança Nossa, Salve, ó Mãe. De olhos fixos em vós, te rezamos, te suplicamos. Roga por nós, agora e sempre. Em cada madrugada e ao entardecer. Em cada jornada e ao anoitecer. Salve, Senhora e Rainha. Salve, Estrela da Manhã. Advogada nossa, intercede por nós, a teu Filho Jesus. Salve, Senhora da Paz, Senhora da Esperança, Mãe da Misericórdia, Mãe da Vida.

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1: Encontramos Jesus a percorrer cidades e aldeias anunciando a boa nova do Reino de Deus. E há algo muito bonito. Jesus não caminha sozinho. Com ele estão também algumas mulheres que o acompanham e que com os seus bens colocam a sua vida ao serviço da missão. O Evangelho recorda-nos que todos temos um lugar na missão de Jesus. Não precisamos estar em destaque, nem de fazer grandes coisas. Podemos servir através de um gesto, de uma palavra, de uma ajuda, de uma oração, ou simplesmente estando presentes junto de quem precisa. Aquelas mulheres compreenderam que tudo o que tinham recebido podia tornar-se dom para os outros. Também nós somos convidados a perguntar: o que tenho eu e que posso colocar ao serviço de Deus? Peçamos ao Senhor um coração disponível e que saibamos caminhar com Jesus, não apenas como espectadores, mas como discípulos que servem, que partilham e que anunciam.

0: 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Acompanhamos agora a recitação do Terço do Santo Rosário.
1: Em nome do Pai, do Filho e do Espírito Santo. Amém. Estamos reunidos no amor de Jesus. Pois a oração consiste em levar a alma a Deus ou em pedir a Deus bens conformes à sua vontade. Ela é sempre um dom de Deus que vem ao encontro do homem. A oração cristã é a relação pessoal e viva dos filhos de Deus com o Pai infinitamente bom, com o seu Filho Jesus Cristo e com o Espírito Santo que habita no coração daqueles. Rezemos com Maria, nossa Mãe, elevando o nosso coração até Deus.

0: meditemos nos mistérios dolorosos. O Evangelho apresenta muitas vezes Jesus em oração. Ele retira-se para a solidão, mesmo de noite. Jesus reza antes dos momentos decisivos da sua missão ou da missão dos apóstolos. De facto, toda a sua vida é oração, porque ele existe numa comunhão constante de amor com o Pai. Primeiro mistério: a agonia de Jesus no Horto das Oliveiras. Meu Pai, se é possível, afaste-se de mim este cálice. No entanto, não seja como eu quero, mas como tu queres. Pai nosso, que estás nos céus, santificado seja o vosso nome, venha a nós o vosso reino, seja feita a vossa vontade, assim na terra como no céu.
1: O pão nosso de cada dia nos dai hoje, perdoai-nos as nossas ofensas, assim como nós perdoamos a quem nos tem ofendido. E não nos deixeis cair em tentação, mas livrai-nos do mal. Amém.
0: Ave Maria, cheia de graça, o Senhor é convosco. Bendita sois vós entre as mulheres, e bendito é o fruto do vosso ventre, Jesus.
1: Santa Maria, Mãe de Deus, rogai por nós, pecadores, agora e na hora da nossa morte. Amém.
0: Ave Maria, cheia de graça, o Senhor é convosco. Bendita sois vós entre as mulheres, e bendito é o fruto do vosso ventre, Jesus.
1: Santa Maria, Mãe de Deus, rogai por nós, pecadores, agora e na hora da nossa morte. Amém.
0: Ave Maria, cheia de graça, o Senhor é convosco. Bendita sois vós entre as mulheres, e bendito é o fruto do vosso ventre, Jesus.
1: Santa Maria, Mãe de Deus, rogai por nós, pecadores, agora e na hora da nossa morte. Amém.
0: Ave Maria, cheia de graça, o Senhor é convosco. Bendita sois vós entre as mulheres, e bendito é o fruto do vosso ventre, Jesus.
1: Santa Maria, Mãe de Deus, rogai por nós, pecadores, agora e na hora da nossa morte. Amém.
0: Ave Maria, cheia de graça, o Senhor é convosco. Bendita sois vós entre as mulheres, e bendito é o fruto do vosso ventre, Jesus.
1: Santa Maria, Mãe de Deus, rogai por nós, pecadores, agora e na hora da nossa morte. Amém.
0: Ave Maria, cheia de graça, o Senhor é convosco. Bendita sois vós entre as mulheres, e bendito é o fruto do vosso ventre, Jesus.
1: Santa Maria, Mãe de Deus, rogai por nós, pecadores, agora e na hora da nossa morte. Amém.
0: Ave Maria, cheia de graça, o Senhor é convosco. Bendita sois vós entre as mulheres, e bendito é o fruto do vosso ventre, Jesus.
1: Santa Maria, Mãe de Deus, rogai por nós, pecadores, agora e na hora da nossa morte. Amém.
0: Ave Maria, cheia de graça, o Senhor é convosco. Bendita sois vós entre as mulheres, e bendito é o fruto do vosso ventre, Jesus.
1: Santa Maria, Mãe de Deus, rogai por nós, pecadores, agora e na hora da nossa morte. Amém.
0: Ave Maria, cheia de graça, o Senhor é convosco. Bendita sois vós entre as mulheres, e bendito é o fruto do vosso ventre, Jesus.
1: Santa Maria, Mãe de Deus, rogai por nós, pecadores, agora e na hora da nossa morte. Amém.
0: Ave Maria, cheia de graça, o Senhor é convosco. Bendita sois vós entre as mulheres, e bendito é o fruto do vosso ventre, Jesus.
1: Santa Maria, Mãe de Deus, rogai por nós, pecadores, agora e na hora da nossa morte. Amém.
0: Glória ao Pai, ao Filho e ao Espírito Santo.
1: Como era no princípio, agora e sempre. Amém.
0: Ó Maria concebida sem pecado,
1: rogai por nós que recorremos a vós.
0: Ó meu Jesus, perdoai-nos e livrai-nos do fogo do inferno.
1: Levai as almas todas para o céu, principalmente as que mais precisarem.
0: Segundo mistério: a flagelação de Jesus. Pilatos, vendo que nada conseguia e que o tumulto aumentava cada vez mais, mandou vir água e lavou as mãos na presença da multidão, dizendo: Estou inocente deste sangue. Isso é convosco. E todo o povo respondeu: Que o seu sangue caia sobre nós e sobre os nossos filhos. Então soltou-lhes Barrabás. Quanto a Jesus, depois de o mandar flagelar, entregou-o para ser crucificado. Pai nosso, que estás nos céus, santificado seja o vosso nome, venha a nós o vosso reino, seja feita a vossa vontade, assim na terra como no céu.
1: O pão nosso de cada dia nos dai hoje, perdoai-nos as nossas ofensas, assim como nós perdoamos a quem nos tem ofendido, e não nos deixeis cair em tentação, mas livrai-nos do mal. Amém.
0: Ave Maria, cheia de graça, o Senhor é convosco. bendita sois vós entre as mulheres, e bendito é o fruto do vosso ventre, Jesus.
1: Santa Maria, Mãe de Deus, rogai por nós, pecadores, agora e na hora da nossa morte. Amém.
0: Ave Maria, cheia de graça, o Senhor é convosco. Bendita sois vós entre as mulheres, e bendito é o fruto do vosso ventre, Jesus.

0: Deus, rogai por nós, pecadores, agora e na hora da nossa morte. Amém.
1: Ave Maria, cheia de graça, o Senhor é convosco. Bendita sois vós entre as mulheres, e bendito é o fruto do vosso ventre, Jesus.
0: Santa Maria, Mãe de Deus, rogai por nós, pecadores, agora e na hora da nossa morte. Amém.
1: Ave Maria, cheia de graça, o Senhor é convosco. Bendita sois vós entre as mulheres, e bendito é o fruto do vosso ventre, Jesus.
0: Santa Maria, Mãe de Deus, rogai por nós, pecadores, agora e na hora da nossa morte. Amém.
1: Ave Maria, cheia de graça, o Senhor é convosco. Bendita sois vós entre as mulheres, e bendito é o fruto do vosso ventre, Jesus.
0: Santa Maria, Mãe de Deus, rogai por nós, pecadores, agora e na hora da nossa morte. Amém.
1: Ave Maria, cheia de graça, o Senhor é convosco. Bendita sois vós entre as mulheres, e bendito é o fruto do vosso ventre, Jesus.
0: Santa Maria, Mãe de Deus, rogai por nós, pecadores, agora e na hora da nossa morte. Amém.
1: Ave Maria, cheia de graça, o Senhor é convosco. Bendita sois vós entre as mulheres, e bendito é o fruto do vosso ventre, Jesus.
0: Santa Maria, Mãe de Deus, rogai por nós, pecadores, agora e na hora da nossa morte. Amém.
1: Ave Maria, cheia de graça, o Senhor é convosco. Bendita sois vós entre as mulheres, e bendito é o fruto do vosso ventre, Jesus.
0: Santa Maria, Mãe de Deus, rogai por nós, pecadores, agora e na hora da nossa morte. Amém.
1: Glória ao Pai, ao Filho e ao Espírito Santo.
0: Como era no princípio, agora e sempre. Amém.
1: Ó Maria, concebida sem pecado.
0: Rogai por nós que recorremos a
1: Ó meu
0: vós.
1: Jesus, perdoai-nos e livrai-nos do fogo do inferno.
0: Levai as almas todas para o céu, principalmente as que mais precisarem.

0: Terceiro mistério: a coroação de espinhos. Tecendo uma coroa de espinhos, puseram-lhe na cabeça e uma cana na mão direita. Dobrando o joelho diante dele, escarneciam-no dizendo: Salve, Rei dos Judeus! E cuspindo-lhe no rosto, agarravam na cana e batiam-lhe na cabeça. Pai nosso, que estás nos céus, santificado seja o vosso nome, venha a nós o vosso reino, seja feita a vossa vontade, assim na terra como no céu.
1: O pão nosso de cada dia nos dai hoje, perdoai-nos as nossas ofensas, assim como nós perdoamos a quem nos tem ofendido. E não nos deixeis cair em tentação, mas livrai-nos do mal. Amém.
0: Ave Maria, cheia de graça, o Senhor é convosco. Bendita sois vós entre as mulheres, e bendito é o fruto do vosso ventre, Jesus.
1: Santa Maria, Mãe de Deus, rogai por nós pecadores, agora e na hora da nossa morte. Amém.
0: Ave Maria, cheia de graça, o Senhor é convosco. Bendita sois vós entre as mulheres, e bendito é o fruto do vosso ventre, Jesus.
1: Santa Maria, Mãe de Deus, rogai por nós pecadores, agora

0: nossa morte. Amém.
1: Ave Maria, cheia de graça, o Senhor é convosco. Bendita sois vós entre as mulheres, e bendito é o fruto do vosso ventre, Jesus.
0: Santa Maria, Mãe de Deus, rogai por nós, pecadores, agora e na hora da nossa morte. Amém.
1: Ave Maria, cheia de graça, o Senhor é convosco. Bendita sois vós entre as mulheres, e bendito é o fruto do vosso ventre, Jesus.
0: Santa Maria, Mãe de Deus, rogai por nós, pecadores, agora e na hora da nossa morte. Amém.
1: Ave Maria, cheia de graça, o Senhor é convosco. Bendita sois vós entre as mulheres, e bendito é o fruto do vosso ventre, Jesus.
0: Santa Maria, Mãe de Deus, rogai por nós, pecadores, agora e na hora da nossa morte. Amém.
1: Ave Maria, cheia de graça, o Senhor é convosco. Bendita sois vós entre as mulheres, e bendito é o fruto do vosso ventre, Jesus.
0: Santa Maria, Mãe de Deus, rogai por nós, pecadores, agora e na hora da nossa morte. Amém.
1: Ave Maria, cheia de graça, o Senhor é convosco. Bendita sois vós entre as mulheres, e bendito é o fruto do vosso ventre, Jesus.
0: Santa Maria, Mãe de Deus, rogai por nós, pecadores, agora e na hora da nossa morte. Amém.
1: Ave Maria, cheia de graça, o Senhor é convosco. Bendita sois vós entre as mulheres, e bendito é o fruto do vosso ventre, Jesus.
0: Santa Maria, Mãe de Deus, rogai por nós, pecadores, agora e na hora da nossa morte. Amém.
1: Ave Maria, cheia de graça, o Senhor é convosco. Bendita sois vós entre as mulheres, e bendito é o fruto do vosso ventre, Jesus.
0: Santa Maria, Mãe de Deus, rogai por nós, pecadores, agora e na hora da nossa morte. Amém.
1: Ave Maria, cheia de graça, o Senhor é convosco. Bendita sois vós entre as mulheres, e bendito é o fruto do vosso ventre, Jesus.
0: Santa Maria, Mãe de Deus, rogai por nós, pecadores, agora e na hora da nossa morte. Amém.
1: Glória ao Pai, ao Filho e ao Espírito Santo.
0: Como era no princípio, agora e sempre. Amém.
1: Ó Maria, concebida sem pecado,
0: rogai por nós que recorremos a vós.
1: Ó meu Jesus, perdoai-nos e livrai-nos do fogo do inferno.
0: Levai as almas todas para o céu, principalmente as que mais precisarem.
1: Quarto Mistério. Jesus carrega a cruz a caminho do Calvário. Quando iam conduzindo, lançaram mão de um certo Simão de Cirene, que voltava do campo, e carregaram-no com a cruz para a levar atrás de Jesus. Pai nosso, que estás nos céus, santificado seja o vosso nome, venha a nós o vosso reino, seja feita a vossa vontade, assim na terra como no céu.
0: O nosso cada dia nos dai hoje, perdoai-nos as nossas ofensas, assim como nós perdoamos a quem nos tem ofendido. E não nos deixeis cair em tentação, mas livrai-nos do mal. Amém.
1: Ave Maria, cheia de graça, o Senhor é convosco. Bendita sois vós entre as mulheres, e bendito é o fruto do vosso ventre, Jesus.
0: Santa Maria, Mãe de Deus, rogai por nós, pecadores, agora e na hora da nossa morte. Amém.
1: Ave Maria, cheia de graça, o Senhor é convosco. Bendita sois vós entre as mulheres, e bendito é o fruto do vosso ventre, Jesus.
0: Santa Maria, Mãe de Deus, rogai por nós, pecadores, agora e na hora da nossa morte. Amém.
1: Ave Maria, cheia de graça, o Senhor é convosco. Bendita sois vós entre as mulheres, e bendito é o fruto do vosso ventre, Jesus.
0: Santa Maria, Mãe de Deus, rogai por nós, pecadores, agora e na hora da nossa morte. Amém.
1: Ave Maria, cheia de graça, o Senhor é convosco. Bendita sois vós entre as mulheres, e bendito é o fruto do vosso ventre, Jesus.
0: Santa Maria, Mãe de Deus, rogai por nós, pecadores, agora e na hora da nossa morte. Amém.
1: Ave Maria, cheia de graça, o Senhor é convosco. Bendita sois vós entre as mulheres, e bendito é o fruto do vosso ventre, Jesus.
0: Santa Maria, Mãe de Deus, rogai por nós, pecadores, agora e na hora da nossa morte. Amém.
1: Ave Maria, cheia de graça, o Senhor é convosco. Bendita sois vós entre as mulheres, e bendito é o fruto do vosso ventre, Jesus.
0: Santa Maria, Mãe de Deus, rogai por nós, pecadores, agora e na hora da nossa morte. Amém.
1: Ave Maria, cheia de graça, o Senhor é convosco. Bendita sois vós entre as mulheres, e bendito é o fruto do vosso ventre, Jesus.
0: Santa Maria, Mãe de Deus, rogai por nós, pecadores, agora e na hora da nossa morte. Amém.
1: Ave Maria, cheia de graça, o Senhor é convosco. Bendita sois vós entre as mulheres, e bendito é o fruto do vosso ventre, Jesus.
0: Santa Maria, Mãe de Deus, rogai por nós, pecadores, agora e na hora da nossa morte. Amém.
1: Ave Maria, cheia de graça, o Senhor é convosco. Bendita sois vós entre as mulheres, e bendito é o fruto do vosso ventre, Jesus.
0: Santa Maria, Mãe de Deus, rogai por nós, pecadores, agora e na hora da nossa morte. Amém.
1: Ave Maria, cheia de graça, o Senhor é convosco. Bendita sois vós entre as mulheres, e bendito é o fruto do vosso ventre, Jesus.
0: Santa Maria, Mãe de Deus, rogai por nós, pecadores, agora e na hora da nossa morte. Amém.
1: Glória ao Pai, ao Filho e ao Espírito Santo.
0: Como era no princípio, agora e sempre. Amém.
1: Ó Maria, concebida sem pecado,
0: rogai por nós que recorremos a vós.
1: Ó meu Jesus, perdoai-nos e livrai-nos do fogo do inferno.
0: Levai as almas todas para o céu, principalmente as que mais precisarem.

0: Quinto mistério. Jesus é crucificado e morre na cruz. Às 3 da tarde, Jesus exclamou em alta voz: Eloi, Eloi, lema sabachthani, que quer dizer: meu Deus, por que me abandonaste? Ao ouvi-lo, alguns dos que estavam ali disseram: está a chamar por Elias. Um deles correu em beber uma esponja em vinagre, pô-la numa cana e deu-lhe a beber, dizendo: esperemos a ver se Elias vem tirá-lo dali. Mas Jesus, com um grito forte, expirou. O centurião, que estava em frente dele, ao vê-lo expirar, daquela maneira disse: verdadeiramente, este homem era filho de Deus. Pai nosso, que estás nos céus, santificado seja o vosso nome, venha a nós o vosso reino, seja feita a vossa vontade, assim na terra como no céu.
1: O pão nosso de cada dia nos dai hoje, perdoai-nos as nossas ofensas, assim como nós perdoamos a quem nos tem ofendido, e não nos deixeis cair em tentação, mas livrai-nos do mal. Amém.
0: Ave Maria, cheia de graça, o Senhor é convosco. Bendita sois vós entre as mulheres, e bendito é o fruto do vosso ventre, Jesus.
1: Santa Maria, Mãe de Deus, rogai por nós pecadores, agora e na hora da nossa morte. Amém.
0: Ave Maria, cheia de graça, o Senhor é convosco. Bendita sois vós entre as mulheres, e bendito é o fruto do vosso ventre, Jesus.
1: Santa Maria, Mãe de Deus, rogai por nós pecadores, agora e na hora da nossa morte. Amém.
0: Ave Maria, cheia de graça, o Senhor é convosco. Bendita sois vós entre as mulheres, e bendito é o fruto do vosso ventre, Jesus.
1: Santa Maria, Mãe de Deus, rogai por nós pecadores, agora e na hora da nossa morte. Amém.
0: Ave Maria, cheia de graça, o Senhor é convosco. Bendita sois vós entre as mulheres, e bendito é o fruto do vosso ventre, Jesus.
1: Santa Maria, Mãe de Deus, rogai por nós pecadores, agora e na hora da nossa morte. Amém.
0: Ave Maria, cheia de graça, o Senhor é convosco. Bendita sois vós entre as mulheres, e bendito é o fruto do vosso ventre, Jesus.
1: Santa Maria, Mãe de Deus, rogai por nós pecadores, agora e na hora da nossa morte. Amém.
0: Ave Maria, cheia de graça, o Senhor é convosco. Bendita sois vós entre as mulheres, e bendito é o fruto do vosso ventre, Jesus.
1: Santa Maria, Mãe de Deus, rogai por nós pecadores, agora e na hora da nossa morte. Amém.
0: Ave Maria, cheia de graça, o Senhor é convosco. Bendita sois vós entre as mulheres, e bendito é o fruto do vosso ventre, Jesus.
1: Santa Maria, Mãe de Deus, rogai por nós pecadores, agora e na hora da nossa morte. Amém.
0: Ave Maria, cheia de graça, o Senhor é convosco. Bendita sois vós entre as mulheres, e bendito é o fruto do vosso ventre, Jesus.
1: Santa Maria, Mãe de Deus, rogai por nós pecadores, agora e na hora da nossa morte. Amém.
0: Ave Maria, cheia de graça, o Senhor é convosco. Bendita sois vós entre as mulheres, e bendito é o fruto do vosso ventre, Jesus.
1: Santa Maria, Mãe de Deus, rogai por nós pecadores, agora e na hora da nossa morte. Amém.
0: Ave Maria, cheia de graça, o Senhor é convosco. Bendita sois vós entre as mulheres, e bendito é o fruto do vosso ventre, Jesus.
1: Santa Maria, Mãe de Deus, rogai por nós pecadores, agora e na hora da nossa morte. Amém.
0: Glória ao Pai, ao Filho e ao Espírito Santo.
1: Como era no princípio, agora e sempre. Amém.
0: Ó Maria concebida sem pecado,
1: Rogai por nós que recorremos a
0: ó meu
1: vós.
0: Jesus, perdoai-nos e livrai-nos do fogo do inferno.
1: Levai as almas todas para o céu, principalmente as que mais precisarem.
0: Nestas 3 Ave-Marias, vamos rezar pelas intenções da Igreja, pelas intenções do Santo Padre. Rezemos também pelas intenções do nosso Bispo Diocesano, Dom Nuno. Ave Maria, cheia de graça, o Senhor é convosco. Bendita sois vós entre as mulheres, e bendito é o fruto do vosso ventre, Jesus.
1: Santa Maria, Mãe de Deus, rogai por nós pecadores, agora e na hora da nossa morte. Amém.
0: Ave Maria, cheia de graça, o Senhor é convosco. Bendita sois vós entre as mulheres, e bendito é o fruto do vosso ventre, Jesus.
1: Santa Maria, Mãe de Deus, rogai por nós pecadores, agora e na hora da nossa morte. Amém.
0: Ave Maria, cheia de graça, o Senhor é convosco. Bendita sois vós entre as mulheres, e bendito é o fruto do vosso ventre, Jesus.
1: Santa Maria, Mãe de Deus, rogai por nós pecadores, agora e na hora da nossa morte. Amém.
0: Salve, Rainha, Mãe de Misericórdia, Vida, doçura, esperança nossa, salve. A vós bradamos, degredados, filhos de Eva, a vós suspiramos, gemendo e chorando, neste vale de lágrimas. Eia, pois, advogada nossa, esses vossos olhos misericordiosos a nós volvei. E depois desse esterro nos mostrai, Jesus, bendito fruto do vosso ventre, ó clemente, ó piedosa, ó doce Virgem Maria, rogai por nós, Santa Mãe de Deus, para que sejamos dignos das promessas de Cristo. Amém. O Senhor esteja convosco, Ele está no meio de nós. Abençoe-vos Deus Todo-Poderoso, Pai, Filho e Espírito Santo. Amém. Ide em paz e o Senhor vos acompanhe.
1: Graças a Deus.

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1: Olá, bom dia, boa tarde, boa noite. É assim que nos cumprimentamos no Viagens Além-Mar do posto emissor do Funchal. E eu gostaria de começar por dizer sobre a surpresa que tive relativamente a esta felicitação, deste cumprimento. Parece que o Truman Show também era assim. Esta semana uma amiga falou-me nisso, ela ouve o programa Viagens Além-Mar e ela disse-me, então, mas vocês fazem exatamente como o Truman Show. E eu fiquei muito orgulhosa desta novidade que não sabia e já vai para a lista do fim de semana dos filmes a ver. Roberto, bem-vindo novamente ao Viagens Além-Mar. Nós, obrigado, da última vez dissemos que seria uma viagem com regresso, não é? A tua vinda aqui à Rua Fernando Ornelas. E cá estás a cumprir a tua promessa,
2: sim,
1: o teu compromisso. E nós hoje vamos falar de um destino que é muito especial, que é Veneza. Mas o sítio sobre o qual tu nos vais contar a tua história, a tua experiência, não é assim tão comum.
2: Sim,
1: qual é?
2: É um local que, aliás, que fica perto de Veneza. Na prática é uma das pequenas ilhas que está, neste caso, frente ao Lido, que é a ilha de San Lázaro degli Armeni. Portanto, é uma pequena ilha onde não é de acesso aberto. Portanto, uma pessoa, uhum, para poder visitar esse espaço tem que pedir autorização e dar um donativo à congregação de monges que moram lá. Portanto, que aquilo é essa ilha, aloja o mosteiro da congregação mequitarista. Portanto, foi uma ordem católica da Arménia que foi fundada por Mequitar de Sebaste. Portanto, a República de Veneza deu essa ilha ao mosteiro dos monges armênios em 1717 desde essa altura ficaram e foram progressivamente expandindo a ilha. Acaba por ser interessante porque dizem as crónicas originais que a área original da ilha de São Lázaro, e chama-se São Lázaro porque aquilo era uma leprosaria antes de ter sido dada aos monges armênios.
1: Portanto, tinha funções de lazareto.
2: Exatamente.
1: Para quem está a ouvir-nos, eventualmente poderá recordar também o lazareto que nós estivemos e temos ainda essa designação na freguesia de Santa Maria Maior. O lazareto,
2: exato,
1: servia exatamente esse propósito inicialmente.
2: De isolamento de doentes. Estando esse espaço abandonado na altura, então em 1717 a República de Veneza entregou essa ilha aos monges. Na altura a ilha era relativamente pequena, tinha uma área de 7 mil metros quadrados. E progressivamente, através de vários aterros e à medida que foram restaurando a capela e construindo o mosteiro, os monges expandiram a área da ilha para os atuais 30 mil metros quadrados, onde está o complexo atual, e daí a ilha, quando é vista de cima, é quase um quadrado perfeitinho, porque é mesmo só a área do convento e do jardim.
1: Mas tu ficaste só em visita ou pernoitaste?
2: Não, foi só em visita. Só, eles só permitem mesmo visitas autorizadas, mas sempre acompanhados por um monge da congregação. Tipo, só há uma linha de vaporeto que chega lá, é a linha número 20, que sai de São Marco. E faz tipo, apenas um ou dois percursos por dia, e então eles só aceitam os pequenos grupos autorizados para ver os vários tesouros da congregação.
1: Mas o que é que te fez escolher esta congregação? Tu tens o hábito de visitar mosteiros, conhecer estas ordens religiosas? Estou a pensar cartuchos?
2: Sim, em geral, tipo, é mais pela fascinação pela arte sacra.
1: Sim.
2: Em geral, e por saber que havia um conjunto de obras de particular beleza no mosteiro. E para além disso, para além da parte da arte sacra da capela, eles têm uma biblioteca impressionante com milhares de títulos, obras raríssimas, manuscritos, edições iniciais do Corão. Portanto, tem provavelmente mais de 150 mil volumes. Nas obras medievais é uma das mais impressionantes, para além de terem um pequeno museu com peças fenícias, egípcias. Aliás, eles têm tem lá uma múmia, que é a segunda múmia melhor preservada do mundo, com sarcófago, foi também tipo doada à congregação. E nós acabamos por passar por esses corredores todos repletos de relíquias tão discretamente, digamos, ocultos e protegidos.
1: Qual era o perfil do visitante nesta tua experiência?
2: Portanto, como era o grupo? Era um grupo muito pequenino. Curiosamente, metade eram americanos. E desses americanos, alguns...
1: Nós estamos aqui, o Viagens a Alemar é um programa especialíssimo. Temos aqui a Angélica e o Daniel, que estão sempre atentos e a fazer um trabalho de produção incrível. E eu nunca fui a este mosteiro e estou agora aqui a ver uma imagem que o Daniel disponibilizou, realmente impressionante. A ilha é um quadrado e é só para esta experiência.
2: Sim,
1: do
2: mosteiro. Só temos um mosteiro que guarda o museu e a biblioteca e tem a parte do Roseiral. E essa era uma parte engraçada, porque alguns dos americanos que foram até foram precisamente por causa do Vartanus. E o Vartanus é uma espécie de doce feito de pétalas de rosa, que só é feito lá, por uma receita que é exclusiva dos monges arménios, que é com as rosas que crescem no roseral do mosteiro. Eles colhem as rosas ao amanhecer, massagem pétala por pétala com os dedos, que é para não ficar ácido, de modo que aquilo não é triturado, mas é massageado em pétalas individuais, e produzem anualmente uns 1000 frascos de Vartanus. Tipo, metade é para os monges tomarem no pequeno almoço com torradinhas, e a outra metade é vendida aos visitantes que sabem da existência disso. Então, no grupo tínhamos alguns americanos que tinham ouvido falar e que tinham ido de propósito só mesmo para chegarem ao Vartanus no fim da visita, e realmente é uma experiência impressionante, porque também tive a oportunidade de provar esse doce exótico que realmente sabe literalmente o aroma das rosas.
1: E a receita não é pública?
2: Pois, a receita não é pública, portanto é, digamos, segredo
1: dos monges.
2: Portanto, eles dizem...
1: E estamos a falar de quantas pessoas? Esta congregação, quantas pessoas tem, mais ou menos? Tu tens ideia?
2: Não é muito grande. Eu penso que não deve ter mais de 50... monges a viver naquela...
1: E são de diferentes nacionalidades?
2: Essa parte é essencialmente um lugar que protege a cultura arménia. Portanto, os monges arménios foram lá, depois ainda tiveram, pronto, para além da proteção da República de Veneza, o próprio Napoleão protegeu em particular esta ordem de mosteiros, e mesmo embora durante a era napoleónica a maioria dos mosteiros de Veneza tivesse sido extintos e secularizados, Napoleão decidiu proteger São Lázaro e nomeou, aliás, instituiu ou reconheceu o mosteiro como uma academia de ciências e de letras, e como tal não precisava de ser extinta ou secularizada, e eles mantiveram aquela proteção com o apoio de Napoleão, tanto que ainda no museu existe um gesso do António Canova, representando o filho de Napoleão, tipo o rei de Roma, para além de volumes que foram cedidos por Napoleão, que estão lá na biblioteca. Aliás, há um conjunto de volumes e manuscritos do Lord Byron, porque Lord Byron, quando esteve em Veneza, passou grande parte do seu tempo lá em São Lázaro degli Armeni, em 1816, porque queria aprender a estudar armênio. Portanto, ainda colaborou com os monges em várias matérias, tipo, fizeram uma gramática anglo-arménia, e o quarto onde ele costumava estudar e escrever está preservado, mais ou menos como estava na época do Lord Byron, e está lá também identificado. É realmente um lugar muito...
1: Não, é excepcional estar a ouvir sobre uma experiência desta natureza, porque os mosteiros, os conventos, eram espaços de ciência e espaços de ciência e cultura. Muito por conta da vocação dos monges copistas e das traduções que eram feitas. Porque aqui chegava a literatura árabe, grego, não é? Também. E as traduções eram feitas a partir destes mosteiros, e se calhar muitas coisas nem eram traduzidas, ficavam lá apenas para, para consumo interno. Por isso é que estes lugares são tão especiais, porque nem tudo era divulgado, nem tudo era disseminado como conhecimento.
2: Sim, aqui eles tinham uma componente relevante de difusão do conhecimento, então eles tinham uma tipografia própria para a publicação de volumes que permitissem preservar e difundir a literatura e as obras em língua arménia. Portanto, eles têm lá até um pequeno museu das várias equipamentos de impressão, até tendo, por exemplo, uma imprensa poliglota do ano 1789, que eles chegaram a utilizar para publicar volumes em várias línguas, e que está lá exposta no seu pequeno museu de imprensa.
1: 36 línguas, 36 é o que tu nos dizes aqui.
2: Portanto, eles na oficina tipográfica, no seu auge, chegaram a fazer volumes que estão também tipo expostos, né, nesse pequeno museu, em 36 línguas diferentes, para poder difundir a cultura a cultura arménia, que entretanto isso é, esse centro é um dos mais importantes, onde temos a maior parte de documentos, se calhar logo depois tipo de Jerusalém.
1: Uhum.
2: E tem tipo inúmeras doações de amigos do mosteiro. Aliás, à medida que vamos fazendo a visita, porque temos um dos monges que vai abrindo sala por sala e acompanhando o grupo, tipo, esta é a sala dos artefactos fenícios, metade foram doados por amigos do mosteiro, tranca uma porta, abre a porta seguinte, o grupo entra, esta é a sala dos artefactos egípcios. Portanto, temos aqui tipo pequenas estátuas, figuras, até que chegamos para o sarcófago da múmia do Namen Ket Amen, está lá num quarto separado. Depois estávamos seguindo assim uma série de labirintos, de pequenas salas, enquanto o monge vai abrindo e fechando religiosamente cada uma das portas, como se não permitisse que escapasse a luz sequer de cada um dos quartos. Acaba por ser uma experiência interessante, ainda vamos entrando cada vez mais nas profundidades da parte pública do mosteiro, até chegarmos à parte dos manuscritos. Portanto, que está numa sala climatizada, assim, uma sala esférica, onde estão os manuscritos mais valiosos, e é interessante ver realmente como tipo, este espaço foi sempre um refúgio de conhecimento e de cultura, onde ainda fazem ocasionalmente pequenos concertos de música sacra da Arménia, e acaba por ser assim um pequeno recinto de paz. De repente quase que esquecemos que estamos ao pé do Lido.
1: Sim, e naquela loucura frenética do turismo massificado.
2: Exatamente.
1: Que é um massacre neste momento em Veneza. Tu sentiste essa velocidade diferente? É engraçado, eu estava aqui a ouvir-te e estava a pensar como é curioso, numa distância tão curta, ou seja, à frente do Lido, à frente dos sítios mais procurados em Veneza, tu encontras um lugar onde o tempo corre mais lento e onde a história se apresenta de outra forma, porque até mesmo Veneza há uma grande encenação. Sentiste já esse dilema por parte dos monges também investir nessa encenação?
2: Porque eles até sentem-se, a percepção que eu tenho é que eles quase se sentem tipo separados do resto. Depois nós entramos no mundo, entramos os muros do mosteiro, entramos na zona dos jardins, de repente parece que o tempo para e segue uma velocidade diferente. Portanto, é impressionante, de repente estamos na Praça de São Marcos, naquela loucura toda.
1: Total. Só se vê máquinas, porque os japoneses não se vê, eles estão atrás.
2: Exatamente, a tomar um café de 15 euros e depois, de repente, 20 minutos depois, estamos neste recanto pacífico, com os muros altos sequer permitem ver o resto, a ver as rosas e poder admirar obras de arte sacra, onde tudo é feito com muita, muita calma. Aliás, o próprio monge que orienta o grupo anda pacificamente, deixa que as pessoas tipo, possam saborear, ver e apreciar os elementos, explica a história da fundação da ordem, como é que foram parar lá, mas tudo é muito, tem um ritmo muito próprio, mesmo na visita guiada, segue um procedimento que é quase religioso, porque as portas estão todas trancadas de cada uma das salas, e ele vai precisamente trancando com uma chavinha, deixa o grupo entrar, tranca, fala, depois as pessoas absorverem o grupo, passamos para o seguinte, mas tudo assim quase como se fosse uma procissão, onde estamos a poder absorver esse... E o ritmo, realmente sentimos que o tempo passa de forma diferente lá dentro.
1: Portanto, tu não tens a experiência dos guias, os assistentes de sala, como encontras nos palácios e nos museus. Mas é só mesmo o monge que vos orienta. E a visita era conduzida em inglês?
2: Pronto, como a maior parte do grupo falava inglês e eles perguntavam isso na autorização, era conduzida em inglês. Portanto,
1: tu comunicaste diretamente com o mosteiro?
2: Sim, eles, tipo, sem... Foi através do endereço de e-mail para solicitar a autorização. Depois, quando tinha lido sobre a existência do mosteiro e vi que, pronto, não era de acesso aberto, era preciso ter uma autorização, pronto, e fazer o donativo para poder fazer a visita. Digo, sim, localizando o contacto, eles comunicámos por e-mail. A resposta foi muito rápida, muito organizadinha, tanto que assim que nós descemos do vaporeto, já estavam com a lista das pessoas que estavam autorizadas para esse dia. Fizeram quase a chamada para confirmar que todos estavam presentes.
1: É um bom exemplo de eficiência na gestão da capacidade de carga.
2: É, porque o número de visitantes é limitado por sessão e essa parte já é controlada, pronto, de forma super simples. Através
1: e conseguiste desfrutar bem da viagem também, porque isso foi salvaguardado. Em algum momento desta visita, tu ficaste a pensar... nesta realidade do Oriente e do Ocidente, Constantinopla, Istambul, e da riqueza que acabou por chegar ao Ocidente, neste caso, o Norte de Itália, beneficiou muito com a queda de Constantinopla, não é? E estou aqui a pensar em Florença, que no fundo, um sítio que beneficiou muitíssimo destes intelectuais e destes criadores, destes pintores. No fundo, a Renascença ficou a dever muito aos turcos, porque se não tivesse existido a queda de Constantinopla, provavelmente não teríamos esta riqueza do Renascimento, não é? Deste período tão rico em termos de criação. Tu pensaste nesta... Será na Rota da Seda? Pensaste na proximidade destes mundos, de como nós beneficiamos deste conhecimento que estava também afastado, de alguma forma, inacessível?
2: Sim, isso, quer dizer, nós sentimos isso à medida que vamos visitando, porque à medida que vamos vendo a iconografia, tipo os ícones que estão representados, os vários espaços, realmente conseguimos perceber a importância e a relevância que todas essas influências tiveram, especialmente na parte do Renascimento, e acabas por sentir mesmo que estás literalmente envolvida por esse mundo aí disso. Era como dizia, tipo, quase que deixas de sentir que estás em Veneza ou até na Europa e que de repente, tipo, o tempo, o ritmo, o ar são completamente diferentes.
1: Era exatamente aí que eu queria chegar, esta ideia de Europa que é ultrapassada por uma dimensão geográfica maior. Não é apenas uma Europa do Atlântico aos Urais, é uma Europa que acaba por absorver muito daquilo que estava fora de si, não é?
2: Sim, exatamente.
1: Ou seja, e é aquilo que estava fora da Europa que se torna distintivo em termos das marcas da cultura ocidental europeia.
2: Sim.
1: E tu sentiste isso aí também.
2: Daí perceber, por exemplo, porque é que Lord Byron quis passar tanto tempo lá e as influências e aquilo que terá absorvido enquanto teve, e também, pronto, ser perfeitamente perceptível a razão pela qual, tipo, Napoleão deu também essa
1: proteção
2: especial. Que até lendo só na parte histórica pode não fazer muito sentido, mas porquê estes? Mas realmente, depois de conhecê-los melhor, tipo, realmente percebo porque é que
1: é especial.
2: Realmente é especial e teve esta proteção.
1: Nas obras de Lord Byron, tu tiveste oportunidade ou curiosidade depois de procurar referências a este mosteiro?
2: Procurei, portanto, não encontrei ainda referências explícitas a isso, embora no mosteiro esteja uma placa. Quer dizer, Lord Byron esteve aqui em 1816 ia de gôndola. Os próprios monges descrevem isso depois no quarto onde estão os manuscritos que ele escreveu, aqueles estruturas da gramática, mas ainda na obra, não li tudo de Lord Byron, mas ainda não encontrei alguma referência explícita ao mosteiro.
1: Mas seguramente no pensamento.
2: Com certeza.
1: Roberto, foi um gosto. Eu também tentei imprimir um ritmo mais lento neste programa, porque eu acho que falar desta experiência é tão especial e tão suave também, que necessita este desacelerar. E é preciso também preparar o espírito para a escuta sobre uma temática que também nos chama a atenção, para a importância do silêncio, para desacelerar, para as experiências que são preparadas, que são organizadas em pequenos grupos, de forma a garantir também a singularidade da memória que felizmente foi possível partilhar aqui com os ouvintes do Posto Emissor. Tu deixas-nos aqui uma seleção musical muito especial relacionada com este mosteiro. Queres falar desta música que vamos ouvir agora no final?
2: Vai ser uma peça de música sacra arménia, para conseguirmos também ver um pouco do ambiente, digamos, musical que se sentiu no mosteiro. Até porque quando estávamos a passar, estavam a decorrer alguns ensaios, embora não tivéssemos visto, ouvimos as vozes dos monges a ensaiar os cânticos.
1: Muito bem. Muito obrigada, Roberto. Até à próxima viagem. Próxima.

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1: Bem-vindos ao Do Tempo ao Tempo, onde o tempo de Deus se encontra com o nosso tempo, onde o Evangelho da Alegria se cruza com a vida de cada dia. Eu sou o Padre Tiago e estarei convosco a olhar para o Evangelho que se escutará nas nossas igrejas neste domingo, o domingo 25º do Tempo Comum. O Evangelho tirado do Evangelista Mateus, capítulo 20, versículos 1 a 16, diz assim: Naquele tempo, disse Jesus aos seus discípulos a seguinte parábola: O reino dos céus pode comparar-se a um proprietário que saiu muito cedo a contratar trabalhadores para a sua vinha. Ajustou com eles um denário por dia e mandou-os para a sua vinha. Saiu à meia-manhã, viu outros que estavam na praça ociosos e disse-lhes: Ide vós também para a minha vinha e dar-vos-ei o que for justo. E eles foram. Voltou a sair por volta do meio-dia e pelas 3 horas da tarde e fez o mesmo. Saindo ao cair da tarde, encontrou ainda outros que estavam parados e disse-lhes: Porque ficais aqui todo o dia sem trabalhar? Eles responderam-lhe: Ninguém nos contratou. Ele disse-lhes: Ide vós também para a minha vinha. Ao anoitecer, o dono da vinha disse ao capataz: Chama os trabalhadores e paga-lhes o salário, a começar pelos últimos e a acabar nos primeiros. Vieram os do entardecer e receberam um denário cada um. Quando vieram os primeiros, julgaram que iam receber mais, mas receberam também um denário cada um. Depois de o terem recebido, começaram a murmurar contra o proprietário, dizendo: Estes últimos trabalharam só 1 hora e destes-lhes a mesma paga que a nós, que suportámos o peso do dia e do calor. Mas o proprietário respondeu a um deles: Amigo, em nada te prejudico. Não foi um denário que ajustaste comigo? Leva o que é teu e segue o teu caminho. Eu quero dar a este último tanto como a ti. Não me será permitido fazer o que quero do que é meu? Ou serão maus os teus olhos, porque eu sou bom? Assim, os últimos serão os primeiros, e os primeiros serão os últimos. Então, nesta parábola que ouvíamos, Jesus volta a falar do reino de Deus, usa por isso mesmo esta imagem, compara-o com um proprietário que sai a contratar trabalhadores para uma vinha, para a sua vinha, e que ajusta com eles um denário, um salário igual para todos, com a diferença de que ao longo do dia vai chamando trabalhadores novos e sai 5 vezes, e sai até ao fim, ao cair da tarde. Há deles que trabalham apenas uma só hora e recebem exatamente igual aos que foram chamados primeiro. E depois Jesus remata a parábola dizendo este refrão que nós todos conhecemos: Os últimos serão os primeiros. Na página evangélica de hoje encontramos, portanto, esta parábola dos operários chamados a trabalhar à jorna, que Jesus narra para comunicar dois aspectos do reino de Deus. O primeiro é que Deus quer chamar todos a trabalhar para o seu reino. O segundo é que, no final, deseja oferecer a todos a mesma recompensa, ou seja, a vida para sempre, a vida eterna. É isso que é o reino de Deus. A palavra reino é já ela uma metáfora. Que no fundo, o que Jesus quer dizer é: a vida que nos espera é uma vida de relação com Ele, em que sentiremos a plenitude daquilo que desejamos na Terra, em que nada nos faltará. E tudo isso elevado a 1000. O Senhor da vinha, que representa Deus, sai ao romper da manhã, contrata um grupo de operários, concorda com eles o salário, 1 denário por dia. Era um salário justo. Depois sai também nas horas seguintes, sai 5 vezes naquele mesmo dia, até o cair da tarde, para contratar outros operários que estão desempregados. No final do dia, o Senhor ordena que seja dado 1 denário a todos, até àqueles que tinham trabalhado poucas horas. Naturalmente, os trabalhadores contratados primeiro queixam-se porque veem que são pagos como aqueles que trabalharam menos. Na realidade, esta injustiça, entre aspas, do Senhor tem um propósito, serve para provocar em todos aqueles que ouvem a parábola, provocar um salto de nível, porque aqui Jesus não quer falar do problema do trabalho, nem do salário justo, está a falar do reino de Deus. E a mensagem é clara, é esta: no reino de Deus não há desempregados. Todos são chamados a desempenhar a sua parte. E no final haverá para todos a recompensa, a mesma, que deriva da justiça divina, não humana, a salvação, que Jesus nos conquistou com a sua morte e a sua ressurreição, abriu-nos essa possibilidade também para viver com Ele para sempre. E a salvação não é merecida, é concedida. A salvação é gratuita e por isso os últimos serão os primeiros e os primeiros serão os últimos. O que os trabalhadores da primeira hora contestam ao patrão é que ele deu aos últimos a mesma recompensa que a eles, que tinham aguentado o peso do dia inteiro de trabalho. Literalmente eles dizem: estes últimos fizeram apenas uma hora e tu fizeste-os iguais a nós, que suportámos o peso da jornada e o calor. Fazer os últimos como aos primeiros deita por terra as discriminações, a lógica dos privilégios. Nosso Deus é um Deus de graça. Exprime bem este primado da misericórdia e da graça sobre as lógicas jurídicas um excerto da catequese sobre a Santa Páscoa, do pseudo João Crisóstomo, um teólogo, um padre da Igreja, que diz assim: quem trabalhou desde a primeira hora receba hoje o justo salário. Quem vem depois da hora terça, dê graças e congratule-se. Quem se juntou depois da sexta, não hesite, não sofrerá qualquer prejuízo. Quem tardou até à nona, venha sem hesitar. Quem apenas se juntou na undécima, não tema pelo seu atraso. O Senhor é generoso, acolhe o último como o primeiro. Concede o repouso tanto a quem se juntou na undécima hora como a quem trabalhou desde a primeira. Faz mercê ao último como ao primeiro. Concede o repouso a quem chegou na décima primeira hora como a quem trabalhou desde a primeira. O texto que acabamos de ouvir, do pseudo João Crisóstomo, interpela-nos sobre o que está no centro da nossa vida com Deus: a relação ou a prestação. Conceber o seu serviço a Deus como prestação leva a medi-lo, a confrontá-lo com o serviço dos outros, a comparar, a entrar numa relação de competição. Ao contrário, se há a relação com o Senhor e não a prestação, então também o peso da jornada de trabalho é um jugo suave e leve. E a bondade do Senhor para com todos é motivo de gratidão, não de contestação. Os trabalhadores da primeira hora são desmascarados como invejosos e a inveja é definida como ter o olho mau, segundo Mateus, no capítulo 20, versículo 15. Aliás, este mesmo que ouvíamos, não é? Serão maus os teus olhos porque eu sou bom? Essa inveja, não é? A etimologia é esclarecedora. Invidere, que significa não ver. Inveja é isso, é não ver, é ver contra. É um olhar turvo de quem se pergunta: porquê ele sim e eu não? Porquê é ele o mesmo que a mim, que merecia mais? A inveja cega-nos. Se esta é a impaciência em relação aos nossos próprios limites, que nos impede de atingir aquele status que vemos realizado em outros de nós, ela pede para ser corrigida, aprendendo a desejar o possível. Na inveja não só deixa de se ver o Deus misericordioso, mas também deixa de se ver mesmo os irmãos. Entra-se numa relação jurídica, patrão-servos, e sai-se da solidariedade com os outros trabalhadores, os outros homens. Que não seja assim connosco, que nesta semana somos presenteados com este Evangelho e este convite, o convite à gratuidade, que a maldade que recebemos não influencie a bondade que damos, que as injustiças porque vamos passando não nos tornem injustos, mas pelo contrário, a bondade vale porque sim, e assim o Evangelho nos diz que deveríamos alegrar-nos com quem se alegra e não desejar o mal a quem é agraciado por Deus. Se os últimos serão os primeiros, queremos nós que eles sejam os primeiros. E queremos nós também reconhecer-nos como esses últimos, justamente, que tantas vezes falham, mas que

0: da presunção de merecer a recompensa de Deus e do juízo negativo sobre os outros, mas que nos faz livres. Livres para nos alegrarmos com quem se alegra. Do tempo ao tempo, foi assim o nosso programa desta semana. Boa semana para todos, bom regresso aos trabalhos, neste fim de ar de verão, neste fim de ar de férias, e bom regresso às aulas a quem regressa. Começamos assim mesmo a vida de cada dia, oferecendo a nossa vida como um bálsamo suave para Deus, para louvar, para cada dia ser uma novidade. E isso depende sempre e dependerá sempre de nós e da forma como olhamos para as coisas que sempre fizemos. Um bom fim de semana para todos, do tempo ao tempo. Até para a semana, se Deus quiser.
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1: Jesus fala-nos através da parábola do semeador. A semente é a palavra de Deus, lançada generosamente no coração de todos. Mas nem todos a acolhem da mesma maneira. Há corações endurecidos, onde a palavra não chega a criar raízes. Há outros que a recebem com entusiasmo, mas desistem quando chegam as dificuldades. E há ainda aqueles que deixam que as preocupações, as riquezas e os desejos da vida ocupem tanto espaço que sufocam a palavra. Mas Jesus fala também da boa terra, aquele coração que escuta, acolhe e persevera, produzindo fruto. A pergunta que este Evangelho nos deixa é simples, mas muito profunda. Que tipo de terreno é hoje o meu coração? Talvez Deus esteja a lançar sementes na nossa vida e nós estejamos demasiado distraídos para reconhecer.